8. ¡Au! Cairon Costa, pra você.

0: tá gostoso.
1: Nove horas e 20 minutos.

0: Tem jeito.
1: Rapaz, eu preciso esquecer o cheiro dela.
0: Meu compadre, o único jeito é você não indo pra rua.
2: Aí fica ruim.
0: Liga, não vai dar problema. Chocolate!
1: Tudo na verdade!
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Essa é mais um sucesso, Guilherme Silva. É mais uma pedrada nossa. Tem que respeitar pra galera das cavalgadas. É mais ou menos assim, ó. Grita, rei! Hey! Pra cima, pra cima, pra cima, nós tá aqui em São Paulo.

0: como é que é, como é que é? Renatinho nas teclas, William na guitarra, Chibata no sax, Ney no violão. E aí?
1: Hoje acordou.

0: gostou, faz barulho, Barreto!
1: Dez horas e 11 minutos.
0: Respeita o nosso fim, bebê!

0: gostou, faz barulho, bebê. Vai, boiadeiro! Ana Castelo, o que que tem?
1: Parece que eu já quero sentar aqui num bar em Goiânia mesmo e já começar a beber ouvindo essa.
0: Pronto.

10 horas e 23 minutos.

0: Tuzão. Que honra demais poder estar aqui, viu?
1: Você tá doido.
0: Obrigado, gente. Obrigado. Obrigado.

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0: Quem gostou faz barulho aí.
1: Alô, Goiânia! Gente, pra quem me conhece sabe que eu tô realizando um sonho, eu tô aqui, ó, tremendo as bases. Que honra!

É isso aí. Eu sou brega. Eu sou um espetáculo e faço dos meus sentimentos exagerados o meu próprio palco. Eu sou amor e, como diria Sidney Magal, o amor tem de ser brega. Deus me livre de um amor chique e discreto. Deus me livre de sentir morno e suave. Deus me livre de falar baixo, sorrir baixo, sonhar baixo, de volume baixo. O dicionário diz que brega, adjetivo, denota falta de gosto. Eu digo que não. Eu gosto muito e profundamente. Tão profundo que grita aos quatro cantos meus amores nem sempre reais. É por isso que é tão divertido ser brega como eu, entendeu? Tudo é muito, tudo é grande, tudo me transforma. Tudo me revira e vira choro, vira música, vira grito, vira motivo, vira poesia, vira esperança. Se se entregar de corpo e alma assim é ser brega, muito prazer. Me chame de Marília Mendonça.

0: hoje, hein? Só hoje.
1: Valeu, safadão!

0: leite, menino. Japãozinho. Bora se barulho da mão. O Gria Hip Hop.
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0: foi mesmo, seu danado?
1: Maiara, eu não dou certo com ninguém. Tá tudo errado. Sabe por quê?

0: Rio de Janeiro! Mari Fernanda!
1: Laura Prado!
0: Que delícia estar com você!
1: Que pancada de mulher, né, RJ?
2: Uma hora e 9 minutos.

0: nunca gostou de mim.
1: Eu gosto sim. Gosto de mim, Ivete. Oh, meu Deus.
2: Mavila, obrigada, meu amor. Obrigada, gente.
1: Mas, Ivete.

Quem gostou, joga a mão e faz barulho! Com vocês e pra vocês, menos é mais no Turma no Quintal. Vambora!

0: pagode.
1: Menos é mais!
0: Turma do pagode, bebê!
1: Tamo junto!
0: Obrigado, rapaziada! Tamo junto!
2: É nóis!
0: Valeu!
2: Moleque!
0: Eternizamos!

0: On va mettre la guimée.
1: Cacete não resolver.
0: É porque foi pouco, tu sabe isso.
1: Rapaz, tamo junto. Viu,
0: gente, o nome dela é Juninho Moraes, tá certo? Mais um produto da Fábio. Neste noite a gente volta a fazer mais resenha.
2: Uma hora e 47 minutos.

0: Rádio Gen. Que essa é sucesso, é pra comemorar.
1: Maiara e Maraísa.
0: Maiara Azevedo.
2: Uma hora e 59 minutos.

2 horas e 12 minutos.

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0: Goiânia, muito obrigado.
1: Família aí.
2: Muito barulho pra Thalita, meu! Solta, Damião! Vai!
1: Thalita, estão dizendo por aí que a gente é uma dupla, verdade?
3: Mas

0: 3 horas e 5 minutos.
1: Fazer uma perguntinha pra vocês aqui agora. Eu quero que vocês me respondam com muita sinceridade. Tem alguém apaixonado aqui hoje? Porque se tiver gente apaixonada aqui hoje, pode preparar o coraçãozinho, que a gente veio pra judiar, gente.

Obrigado, cara.

0: 3 horas e 20 minutos.
1: A mão pra cima, senhor. Quero ver. Aperta o sol, todo mundo. Ribeiro.

3 horas e 32 minutos.

0: Muito obrigado, Lugarinho, o convite.
1: Cara, você, cara.
0: Obrigado.
1: Obrigado, viu? Obrigado, coração.
2: Quatro horas e 28 minutos.

0: Queria ver com a galera. Gera, vamos ver a galera, quer ver? Pra ver se vocês estão afinadinhos, só o refrão sem a banda aqui, só vocês.
1: As águas do São Francisco estavam
2: com... Agora!
1: Este é o grande motivo que... Mas isso eu achei foi bom. Pra casa do meu amor.

4 horas e 57 minutos.

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nosso que estais no céu, santificado seja o vosso nome. Venha a nós o vosso reino. Seja feita a vossa vontade, assim na terra como no céu. O pão nosso de cada dia nos dai hoje. E perdoai-nos nossas ofensas, assim como nós perdoamos a quem nos tem ofendido. Não nos deixeis cair em tentação, mas livrai-nos do mal.

0: Maria, cheia de graça, o Senhor é convosco. Bendita sois vós entre as mulheres, e bendito é o fruto do vosso ventre, Jesus. Santa Maria, Mãe de Deus, rogai por nós, pecadores, agora e na hora da nossa morte. Amém. Eis aqui a escrava do Senhor. Faça-se em mim segundo a vossa palavra. Ave Maria, cheia de graça, o Senhor é convosco. Bendita sois vós entre as mulheres, e bendito é o fruto do vosso ventre, Jesus. Santa Maria, Mãe de Deus, rogai por nós, pecadores, agora e na hora da nossa morte. Amém. E o Verbo se fez carne e habitou entre nós. Ave Maria, cheia de graça, o Senhor é convosco. Bendita sois vós entre as mulheres e bendito é o fruto do vosso ventre, Jesus. Santa Maria, Mãe de Deus, rogai por nós, pecadores, agora e na hora da nossa morte. Amém. Rogai por nós, Santa Mãe de Deus, para que sejamos dignos das promessas de Cristo. Oremos. Derramai, ó Deus, a vossa graça em nossos corações, para que, conhecendo pela mensagem do anjo a encarnação do vosso Filho, cheguemos, por sua paixão e cruz, à glória da ressurreição. Por Cristo nosso Senhor. Amém. Glória ao Pai, ao Filho e ao Espírito Santo, como era no princípio, agora e sempre. Amém.
1: Irmãos e irmãs em Cristo, hoje nos reunimos em espírito de oração, com corações abertos e almas rendidas à vontade de Deus. Neste momento sagrado, clamamos pelo auxílio divino do glorioso Arcanjo Rafael, aquele a quem o Altíssimo confiou o dom da cura, do alívio e da restauração. Com toda a nossa fé, elevemos nosso espírito a Deus, para que esta oração se torne um rio de bênçãos, derramando-se sobre cada um de nós. Feche seus olhos, inspire profundamente e sinta a presença de Deus neste lugar. Agora, oremos. Ó Arcanjo Rafael, mensageiro da cura e portador da luz divina, tu que foste enviado ao servo Tobias, guiando seus passos e restaurando a visão de seu pai, hoje clamamos por tua presença em nossas vidas. Vem, glorioso Rafael, desce dos céus com tuas asas resplandecentes. Traga contigo os bálsamos celestiais. Passeia entre nós e toca com tua luz aqueles que sofrem, os que estão enfermos no corpo, aqueles cujas almas estão carregadas de dor, os que perderam a esperança, os que clamam por um milagre. Vem, Santo Arcanjo, envolve-nos com a tua proteção, purifica-nos com a tua graça, que a luz da cura divina se derrame sobre nós agora. Ó poderoso Rafael, médico celestial, anjo da saúde, nós te pedimos neste instante, toca com tua mão divina aqueles que sofrem no corpo, visita os leitos de hospital, caminha pelos corredores onde há dor, desce até as casas onde a enfermidade assola, e onde houver choro, traz consolo e cura. Senhor, por intermédio de Rafael, restaura aqueles que lutam contra doenças. Que os órgãos inflamados sejam aliviados. Que os ossos quebrados sejam restaurados. Que os pulmões enfermos sejam revigorados. Que os corações fracos sejam fortalecidos. Que os olhos cansados vejam novamente. Que os corpos fragilizados pelo tempo sejam sustentados pela tua graça. Ó Rafael, Remove os males, as dores, as febres e os tormentos. Que as mãos

0: sejam guiadas pela sabedoria divina, que os medicamentos sejam instrumentos do Senhor, e que cada enfermo sinta agora a presença viva da cura. Ó Santo Rafael, tu que és a cura para as feridas invisíveis, para os corações despedaçados, para as mentes atormentadas, clamamos por tua intercessão. Ó anjo da misericórdia, toca aqueles que carregam angústias profundas, os que sofrem de ansiedade, os que enfrentam depressão, os que são atormentados por pensamentos de desespero. Toca, ó Rafael, os que se sentem perdidos e sem direção, os que carregam culpas pesadas, os que foram feridos por palavras cruéis, os que perderam a esperança no amanhã. Ó Divino Arcanjo, restaura a paz interior, quebra as correntes da tristeza, desfaz os laços da aflição, e traz ao coração do teu povo a doce certeza de que Deus não os abandonou. Ó glorioso Rafael, tu que uniste Tobias e Sara sob a bênção de Deus, nós te suplicamos, traz cura e harmonia aos lares, que as famílias que vivem em discórdia encontrem reconciliação, que os casamentos abalados sejam restaurados no amor, que as palavras ásperas sejam substituídas por perdão, que os filhos encontrem refúgio nos braços de seus pais, que os pais sejam fortalecidos para guiar seus filhos no caminho da verdade. Ó anjo do Senhor, cura as feridas do passado, restaura os laços quebrados, e faz com que cada lar seja um refúgio de paz. Arcanjo Rafael, hoje entregamos a Ti nossos corpos, nossas almas e nossas famílias. Que Tua luz nos envolva dia e noite. Que Teu olhar nos guie em cada jornada. Que Tua presença seja um escudo contra todo o mal. E ao final desta oração, elevamos ao Pai Celestial nosso cântico de gratidão. Bendito seja o Senhor dos Exércitos. Bendito seja aquele que cura todas as feridas. Bendito seja Deus, que nos enviou Rafael, o anjo da cura. Louvado seja o teu nome, Senhor, agora e para sempre. Amém.
1: Em nome do Pai, do Filho e do Espírito Santo. Amém. Maria, passa na frente e vai abrindo estradas e caminhos, abrindo portas e portões, abrindo casas e corações. A mãe indo na frente, os filhos estão protegidos e seguem seus passos. Ela leva todos os filhos sob sua proteção. Maria, passa na frente e resolve tudo aquilo que somos incapazes de resolver. Mãe, cuida de tudo que não está ao nosso alcance. Tu tens poder para isso. Vai, mãe, vai acalmando, serenando e amansando corações. Vai acabando com o ódio, os rancores, as mágoas e as maldições. Vai terminando com as dificuldades, tristezas e tentações. Vai tirando teus filhos das perdições. Maria, passa na frente e cuida de todos os detalhes. Cuida, ajuda e proteja todos os teus filhos. Maria, tu és a mãe e também a porteira. Vai abrindo o coração das pessoas e as portas pelo caminho. Maria, Eu te peço, passa na frente, vai conduzindo, ajudando e curando os filhos que necessitam de ti. Ninguém pode dizer que foi decepcionado por ti, depois de ter te chamado ou invocado. Só tu, com o poder de teu filho, podes resolver as coisas difíceis e impossíveis. Amém. Vamos agora pedir por todas as coisas que estão difíceis na nossa vida. Vamos pedir pela nossa saúde, nossas famílias, por aqueles que estão doentes e precisam muito de ajuda. Vamos pedir pela segurança no nosso trabalho, para que todos consigam um bom emprego e seguro. E para aqueles que estão procurando emprego, vamos pedir para que logo encontrem algo que os faça felizes. Vamos pedir também para que nosso dinheiro seja suficiente, que nunca falte o necessário para nós vivermos com dignidade, e que consigamos resolver os problemas financeiros sem prejudicar a nossa paz. Vamos pedir por cada membro da nossa família, pelos desafios que enfrentam e pelo amor que nos une, que possamos encontrar paz e harmonia em casa. Vamos pedir também por mais fé, que ela fique mais forte a cada dia. E para aquilo que parece impossível, vamos pedir a ajuda divina. Que Nossa Senhora nos ajude nesses momentos difíceis. Por fim, vamos pedir pela paz. A paz em nossos pensamentos, a paz em nossos corações, paz em casa e em toda a comunidade. Que a paz esteja sempre presente na nossa vida.

0: Maria, passa na frente da minha vida. Passa na frente da minha saúde. Passa na frente do meu trabalho, das minhas finanças. Virgem Maria, passa na frente da minha família. Passa na frente da minha fé. Ó Maria, passa na frente do meu impossível. Maria, minha mãe, passa na frente de tudo que tira nossa paz. Amém. Ave Maria, cheia de graça, o Senhor é convosco. Bendita sois vós entre as mulheres, e bendito é o fruto do vosso ventre, Jesus. Santa Maria, Mãe de Deus, rogai por nós, pecadores, agora e na hora de nossa morte. Amém.
1: Amém. Amém.

Salve, Rainha. Salve, Rainha. Mãe de misericórdia, vida, doçura e esperança nossa, salve. A vós bradamos os degredados filhos de Eva. A vós suspiramos, gemendo e chorando neste vale de lágrimas. Eia, pois, advogada nossa, esses vossos olhos misericordiosos a nós volvei. E depois deste desterro, mostrai-nos Jesus, bendito fruto do vosso ventre. Ó clemente, ó piedosa, ó doce e sempre Virgem Maria, rogai por nós, Santa Mãe de Deus, para que sejamos dignos das promessas de Cristo. Amém.

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8: Manhã sertaneja no seu rádio, bom dia pra você, bem ligado aqui no programa Sertanejo da Clube.
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0: você, Tanis. Olha a hora por aqui, 7:03. Bom dia para você. Vem ligado com a gente em todos os cantos. Um abraço para você aí na Fazenda Terra Roxa. Tá ligado aí com a gente, aquele abraço carinhoso. Até às 8, o melhor do sertanejo na clube. Bom dia!
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0: Estamos de volta com o programa Manhã Sertaneja, o Clube do Caipirão. Bom dia!
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0: Vande Violeiro e Jairo César vem chegando pra cantar bonito pra gente. Entre uma pescaria e outra, vamos lá!

0: Galango Benço Caipirão.
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0: gente agradece demais todos vocês, verdade. Se não fosse vocês, a gente não estava aqui hoje. Pode ter certeza. Muita gente desacreditou da gente. Esse cara batalhou muito para chegar onde ele está hoje. Eu cheguei na vida dele para somar, pode ter certeza. Que a gente está fazendo uma história brilhante. E a gente se orgulha muito da nossa história. Obrigado. E vocês fazem parte da nossa história. Muito obrigado pelo carinho de todos vocês. Obrigado, obrigado.
1: Obrigado, Cuiabá!

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3: Olá, este é o Giro de Notícias. Eu sou Norberto Notari e você acompanha os destaques do momento. A Polícia Federal informou ao presidente do Supremo Tribunal Federal neste domingo que tem plenas condições técnicas para produzir e enviar uma cópia idêntica dos dados extraídos do celular do ex-banqueiro Daniel Vorcaro a todos os gabinetes de ministros que solicitaram o material. A manifestação da corporação atende uma determinação de Edson Fachin. Em nota, a imprensa, a PF esclareceu que o aparelho e a extração original permanecem guardados em suas dependências e nunca saíram da instituição. O ministro do Supremo Tribunal Federal, André Mendonça, afirmou que abrir a íntegra das informações extraídas do celular do ex-banqueiro Daniel Vorcaro tumultuaria o julgamento, colocaria em risco todo o segmento e êxito das investigações. A manifestação ocorre há 2 dias do julgamento no plenário do STF, no qual os ministros devem analisar o relatório da Polícia Federal sobre mensagens trocadas entre Vorcaro e o ministro Alexandre de Moraes. Os bombeiros encontraram neste domingo o corpo de uma menina de 7 anos que estava desaparecida desde o desabamento de um prédio em construção sobre uma casa no bairro da Penha, zona leste de São Paulo. O acidente aconteceu na madrugada do último sábado. Segundo a corporação, 8 pessoas que estavam no imóvel foram atingidas pelos escombros. 6 delas morreram. O presidente da Câmara dos Representantes dos Estados Unidos afirmou neste domingo que vai tentar viabilizar a proposta de Donald Trump de pagar $5 mil a cada americano adulto. Segundo Mike Johnson, a medida vai precisar ser aprovada pelo Congresso. Trump prometeu os pagamentos caso os republicanos mantenham o controle da Câmara e do Senado após as eleições de meio de mandato, que acontecem em novembro. O Grêmio anunciou neste domingo a demissão do técnico português Luiz Castro. A decisão se dá 1 dia depois da derrota do tricolor gaúcho para o Vasco em casa por 2-1 no Brasileirão. Para o jogo de quarta contra o Botafogo, o coordenador técnico Luiz Felipe Scolari estará no comando da equipe. Nos bastidores, o nome de Renato Gaúcho é o mais forte para retornar ao clube. 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

0: pro Viviane!
1: Porrada!
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0: Bora, Goiânia! É Júnior Marques, meu filho!
3: E deve ser
0: Chama!

0: Mais de 70 mil pessoas foram ao Maracanã neste domingo para acompanhar a partida entre Flamengo e Corinthians pela 27ª rodada do Campeonato Brasileiro. O jogo foi só decidido nos acréscimos, com o Flamengo garantindo a vitória e recuperando a primeira posição na competição. Os donos da casa abriram o placar aos 2 minutos do segundo tempo com um gol de Paquetá. O Corinthians empatou com o Guinegão aos 32 minutos da segunda etapa. Mas aos 43 do segundo tempo, foi a vez de Bruno Henrique marcar o segundo gol do Flamengo e garantir a vitória rubro-negra. O técnico flamenguista, Leonardo Jardim, comentou o resultado e a disputa pelo campeonato.
1: Tudo aquilo que os jogadores desenvolvem dentro de campo, primeiro, tem a ver com aquilo que eles trabalham, não é? Trabalham para fazer este tipo de jogo. Nós, da nossa área, nós tentamos dar as melhores condições. Também para que eles desenvolvam o seu trabalho e depois a ambição de querer ser dominante, de querer ser pressionante, e é isso a nossa forma. E hoje disse aos jogadores, acho que foi, se há justiças no futebol, foi este resultado, porque 33 remates contra 3 do adversário, 33 finalizações contra 3, 10 remates ao gol contra 1 remate ao gol, e ficar um empate não era de uma injustiça tão grande para o futebol.
0: Com a derrota, o Corinthians estacionou nos 32 pontos e ocupa a 13ª posição do campeonato. Na outra partida de domingo, o Mirassol e Vitória empataram em 2-2 em jogo disputado no estádio Campos Maia. Com 2 falhas do goleiro Muralha, o Vitória chegou a abrir 2-0 de vantagem, com o René marcando as 2 vezes, uma aos 3 e a outra aos 12 minutos do primeiro tempo. Mas no segundo tempo, o Mirassol buscou empate, com gol de Bruno Santos aos 22 minutos da segunda etapa. E o empate veio já no final da partida, com gol de Edson Carioca. Com o resultado, o Mirassol chegou a 29 pontos e ultrapassou o Grêmio, ficando na 15ª posição da tabela. Já o Vitória chegou a 33 pontos e ocupa a 12ª posição no campeonato. Todas as outras partidas do fim de semana foram realizadas no sábado. Em Porto Alegre, o Vasco venceu por 2-1 o Grêmio de virada em jogo disputado na Arena. O resultado culminou com a demissão do técnico gremista Luiz Castro. Em Minas Gerais, o Atlético venceu o Fluminense por 3-1. Já em Santa Catarina, o Inter venceu a Chapecoense por 2-1. No Clássico Paulista da rodada, o Palmeiras ganhou do São Paulo por 2-0 e segue em busca do Flamengo na disputa pelo título. Botafogo e Bragantino empataram em 1-1. E na Vila Belmiro, o Santos venceu o Cruzeiro por 2-1. 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

0: Rádio Clube 104.9, ótimo dia para você, boa segunda-feira. Temos agora informações diretamente da LMG. O nosso correspondente Carlos Salomé tem as informações nessa segunda-feira, né, Carlos? Bom dia.
1: Excelente dia para você também, Miriam, aquele abraço, espero que tenha tido um excelente final de semana. E um bom dia todo especial também aos ouvintes aí de Itacarambi, no norte de Minas, que estão ligadíssimos na programação da Rádio Clube FM 104,9. Olha, Miriam, aqui em Belo Horizonte, tempo nublado, hein? O céu está bem carregado, apesar da previsão do tempo aqui, informar que hoje não teremos chuva, mas pode acontecer de cair chuva assim a qualquer momento aqui em Belo Horizonte. A previsão é que a máxima hoje vá até 25 graus a temperatura. Umidade relativa no ar, 73%. E neste momento aqui na capital, 21 graus a temperatura, sensação térmica de 22. E o vento lá fora soprando a 16 km por hora. Está ventoso por aqui, viu, Miriam? E aí, Itacarambi, como é que está o tempo aí hoje?
0: Por aqui, muito calor, viu, Carlos? A temperatura hoje vai chegar aí aos 35 graus à tarde. Aí 25 e aqui 35, né? Agora faz 28 graus.
1: Ah, que bom. Então não está chovendo por aí. Que ótimo, hein? Ok, então, muito obrigado, então, pelas suas informações. Vamos, então, às notícias da Assembleia de Minas para hoje, segunda-feira, dia 14 de setembro de 2023. Falta de moradia, poucas oportunidades de trabalho e estudo, transporte público precário. Esses são alguns dos principais problemas da região metropolitana de Belo Horizonte. E esses são os maiores desafios para o próximo governador do estado. E quem traz mais detalhes sobre essa matéria é a nossa repórter Ana Paula Ciribelli.
2: São 74 municípios na região metropolitana, um total de 6 milhões de habitantes. E a capital está cercada por cidades pobres, como afirma o economista Roberto Montemor.
3: Muitos municípios muito pequenos, muito frágeis, né, muito dependentes. E uma pequeníssima integração intermetropolitana. Tudo depende de Belo Horizonte.
2: E um problema acaba levando a outro. A dependência da capital faz com que as pessoas trabalhem e estudem em Belo Horizonte, mas continuam morando nas redondezas, já que a região é a mais deficiente no estado em relação à moradia. Aí entram as habitações precárias e o aluguel caro nas áreas centrais, empurrando cada vez mais os moradores para as periferias. Dona Adegmar Freitas vive em uma ocupação em Ribeirão das Neves há 15 anos. São 150 casas e cerca de 1.500 pessoas. Eles não têm rede de esgoto e a energia vem de gatos nos fios de luz. Ela conta que chegou a viver em BH, mas não deu conta de pagar o aluguel. Para ela, morar em um lugar que não existe oficialmente traz outros impactos.
4: Muita gente depende do endereço do Zé, que ele é o mais antigo. Ele naquele tempo de telefone, os primeiros de linha. Então, na hora que vai fazer uma documentação no cadastro, dá aquela confusão.
5: Porque muita gente morando ele
4: depende do mesmo endereço.
2: A professora da UFMG, Jupira Mendonça, explica que hoje, boa parte do orçamento das famílias fica comprometido com o aluguel.
6: Famílias estão gastando mais de 30% do seu salário ou da sua renda familiar para pagar o aluguel e, portanto, não vai haver recurso para outras, até mesmo para mobilidade, para lazer.
2: Os moradores da região metropolitana que trabalham, estudam ou dependem dos serviços da capital enfrentam todos os dias longas horas de deslocamento. São vários ônibus, tarifas diferentes e muita espera pelo transporte. A técnica de enfermagem, Elinice Duarte, é um exemplo. Ela não tem condições de pagar aluguel em Belo Horizonte. Mora em Ibirité e trabalha em um hospital em Nova Lima. Ela conta que para ter um salário melhor, faz um sacrifício diário.
7: Eu acordo às 3 horas da manhã, quando é 3h45, mais ou menos, eu saio de casa para pegar o primeiro ônibus 4h25. Quanto tempo pegar essa noite? Mais ou menos às 3 horas. E eu fui quase R$ 600 de passagem. E se eu trabalhar com Buritão, eu não ia ter que pegar a condição.
1: Só lembrando que você pode acompanhar a série de Minas as Gerais, exibida na TV Assembleia, através do nosso portal, almg.gov.br. Da Assembleia Legislativa em Belo Horizonte, para a Rádio Clube FM 104,9 do município de Itacarambi, no norte de Minas, Carlos Salomé. Próximas notícias da Assembleia amanhã, neste mesmo horário. Continuem curtindo o programa Show da Manhã com Miriam Souza. Tenham todos uma excelente segunda-feira, um abraço e até amanhã. Miriam, semana de vitórias para você e um bom dia, viu?
0: Bom dia, Carlos. Muito obrigada e boa semana. Até amanhã.
1: Obrigado. Até amanhã.
0: 9:20.
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Show da Manhã, sejam todos muito bem-vindos, agradeço você pela companhia de todos os dias, graça e paz na sua vida, tá? Ótima segundona, ótima segunda para você, boa semana com muita gratidão no coração, que Jesus conduza nossas vidas, os nossos dias, né? Que Ele possa estar conosco em todos os momentos de nossa vida. Segunda-feira, dia 14 de setembro de 2026. Obrigada a você pela companhia, você que sintoniza aqui, você que acorda cedinho, né? Sintoniza com a gente, um abraço para você, onde quer que você esteja. Desejo uma ótima e excelente semana. Temperatura chegando aos 28 graus aqui na nossa querida cidade, né? 28 graus, a mínima foi de 22 e a máxima tarde chegaremos aí aos 35 graus, na graça, na paz do nosso Senhor Jesus. Sejam todos muito bem-vindos, agradeço você pela companhia, tá? Você que queira participar, o telefone é o 991-35-8040, 991-35-8040. Sejam todos bem-vindos à programação da Clube FM Show da Manhã.

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1: Na Clube 932, deixa eu mandar um abração especial para Ana Rita, que está ligadinha com a gente, participando, né, Ana Rita? A Ana Rita no bairro Nossa Senhora de Fátima, juntamente aí com seu esposo, Robério, tá? Um abraço para você, Robério, Ana Rita, e também um abraço especial para Samila, JCL, Valentina e para Paula e Jô. Um abraço para vocês, tá bom, pessoal aí? No bairro Nossa Senhora de Fátima e a família da Ana Rita e do Robério, o pessoal ligadinho com a gente. Um abraço para vocês, tá? Samila, GCL, Valentina, Paula e Jô. Um abraço para vocês. Obrigada pela participação, tá, Ana Rita? Pediu para ouvir música com Amado Batista.

0: Clube, agora 9 horas 44 minutos. Sejam todos bem-vindos ao nosso show da manhã, amanhã de segunda-feira, desejando a você uma ótima e excelente semana, né? Com muita gratidão. Faltando 15 minutinhos para as 10 da manhã, a gente retorna já, tá bom? Trazendo para você as previsões astrológicas. Continue com a gente.
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Sucesso com Neto Brito aqui na 104.9, 10 horas mais 6 minutos. Já tem as previsões astrológicas, já.

0: Gustavo Mioto, na Clube, 10 horas 10 minutos. Vamos conferir agora as previsões astrológicas dessa segunda-feira.
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2: Áries. Não se culpe ou se julgue, ariano. As coisas aconteceram da maneira que teria que ser. Essa é a grande lição, aceitar e seguir, mesmo que seu coração esteja abatido. A segunda-feira promove um desapego ao passado. Cor do dia é o marrom, número de sorte 36.
3: Touro.
2: Situações que estão se apresentando de uma forma não agradável sofrerão grandes transformações, taurino. E é possível que um rompimento ou um corte se manifeste de forma inesperada. Deixe a vida seguir seu fluxo e respeite o destino de cada um. Cor do dia é o bege, número de sorte 47.
3: Gêmeos.
2: O dia pede paciência e ponderação, geminiano. Mantenha uma postura equilibrada e balanceada até encontrar seu estado de harmonia. As coisas do coração estarão em alta ao longo desta semana. Invista em momentos a dois. Cor do dia é o violeta, número de sorte 58.
3: Câncer.
2: Não importa que neste momento as coisas não lhe pareçam claras e promissoras. Canceriano, você deve acreditar e ter fé que tudo vai passar e que o melhor que tem a fazer é olhar para o futuro e encontrar a direção e objetivo que deseja atingir. Cor do dia é o laranja, número de sorte 25.
3: Leão.
2: Você não deve desistir de seus sonhos ou projetos, leonino. Enfrentar desafios e vencê-los é a verdadeira maneira de se preparar para ser vitorioso. Sua grande força está no seu ser interior e na habilidade de conduzir as situações ao seu favor, agindo com inteligência e jogo de cintura. Cor do dia é o vermelho, número de sorte 14.
3: Virgem.
2: Lembre-se que você deve usar a força de suas emoções ao seu favor e não contra você, Virgem. Seu lado mais instintivo vai lhe anunciar que você deve segui-lo e atender suas necessidades. O instinto e a inteligência unidos é o que faz de um guerreiro um invencível ganhador. Cor do dia é o dourado, número de sorte 3.
3: Libra.
2: Assuma suas fortes emoções e as direcione com inteligência para obter sucesso e vitória que vem buscando naquelas questões que estão te consumindo há algum tempo. Libriano, a semana pede atenção com os impulsos. Seja firme e íntegro nas suas atitudes. Cor do dia é o cinza, número de sorte 57.
3: Escorpião.
2: Você precisa agir com estratégia, escorpiano. O céu desta segunda-feira indica que você deve manter suas emoções em paz e atuar a partir da inteligência. Seja frio, calculista, observe, analise e pese os dois lados da questão. Cor do dia é o roxo, número de sorte 46.
3: Sagitário.
2: Use sua intuição para perceber, através da sensação, a verdade que vem tentando descobrir, Sagitário. Para ter sucesso, você precisa ser capaz de criar um método ou uma maneira de ir direto ao ponto, sendo rápido, ágil e objetivo. Cor do dia é o azul, número de sorte 35.
3: Capricórnio.
2: Lembre-se que agindo com a razão e a inteligência, Capricórnio, você vai sempre vencer qualquer desafio. Mantenha sua visão ampliada e clara para que sua atitude seja certeira. Atenção apenas com excesso de controle. Cor do dia é o prata, número de sorte 24.
3: Aquário.
2: Um segredo poderá ser revelado ao longo da semana, aquariano. Fique atento a alguns sinais a serem percebidos. Seu segredo pode chegar através de um sonho, de um livro que você ganha de alguém ou de palavras soltas. Dê vazão à sua intuição. Cor do dia é o lilás, número de sorte 13.
3: Peixes.
2: Seja paciente e sinta a emoção que os astros trazem para o seu momento, pisciano. Medite, ore, contemple a natureza, relaxe, respire e aguarde, pois a sua espiritualidade vai falar alto ao seu coração. O romance está em alta também. Cor do dia é o verde, número de sorte 2.
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0: Muito bem, essas foram as nossas previsões dessa segunda-feira. 10 horas 14 minutos, deixa eu falar para você do Edson Turismo. 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Edson Turismo, a sua viagem, nosso compromisso. 10h16, já já tem o nosso plantão informativo, nosso plantão de notícias, já já aqui no Show da Manhã. Alô, São, um abraço, São, um ótimo dia.

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0: Sucesso você conferindo aqui na 104.9, nosso show da manhã. Muito bem, agora 10h25, deixa eu falar para você da MR Manutenção. 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

0: Rio de Janeiro!
1: 10 horas 43 minutos, já no finalzinho do nosso show da manhã. Agradeço você pela companhia de todos os dias. Deixa eu mandar um abraço especial para Zilma Dark, né? Tá ligadinha com a gente. Lá nas casinhas do bairro São José, ela oferece a próxima música especial, né? Renan e Raí, a música Caso Encerrado. Ela oferece especial para sua amiga Inares Duda e especial também para todos os moradores aí do bairro São José. Especial, pessoal aí das casinhas. Um abraço, minha querida. Obrigada pela participação.

0: Renan e Raí aqui na sua Clube 104.9, especial aí para as meninas do bairro São José. As das casinhas estão na escuta com a gente. Tem mais música agora especial, agora retribuindo, né? A Inares Duda manda um alô especial para sua amiga Zilma. Zilma Dark, um abraço para vocês, tá, gente? Obrigada pela participação, pessoal aí do bairro São José, especial as meninas aí das casinhas. Um abraço, obrigada pela participação.
1: Isso é imenso. Essa música mexe muito comigo.
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meu filho, eu tenho tanto orgulho de você. Eu oro tanto por você, meu filho. Sua vida me preocupa, sabe? Você é um menino tão bom. Você é um menino tão abençoado, sabe? Que só Deus na sua vida, na minha vida. Tá bom? Obrigada, meu filho, por tudo, tá bom? Obrigada de coração. Eu fico sem palavras, sabe? Te amo, viu?

0: Magrela.
1: Na Clube 10h52, Hungria e Grelo, Minha Quebrada, especial Painares Duda e também a Zilma, pessoal aí do bairro São José, nas casinhas ligadinhas aí na 104.9. Agradeço de coração a participação de vocês, tá? Já encerrando aqui o nosso show da manhã, com muita gratidão no coração a cada um de vocês. Eu desejo uma excelente semana.

0: Show da Manhã de volta amanhã. Só que eu, Miriam Souza, eu retorno à tarde, tá bom? À tarde estarei aqui com muita gratidão no coração, aguardando você, tá certo? Você que participa, você que não participa, mas eu sei que tá aí. Eu sei que tem um cantinho aí na sua casa para mim, tá bom? Então eu retorno já já. Um forte abraço, que Jesus nos abençoe. É claro, desejando a você uma excelente semana, uma ótima e abençoada segunda-feira.
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0: 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Estes são os destaques dessa segunda-feira, 14 de setembro. A líder dos social-democratas da Suécia, Magdalena Andersson, declarou que está pronta para governar o país após as eleições legislativas de domingo. Com quase 95% das sessões eleitorais contabilizadas, a oposição social-democrata, liderada por Andersson, tem uma vantagem muito estreita sobre a coalizão de direita e extrema-direita que está no poder. O primeiro-ministro, em fim de mandato, Ulf Kristersson, afirmou que a questão de saber quem vai liderar a Suécia nos próximos anos permanece em aberto, indicando que a formação de governo deve exigir longas negociações. Líderes da União Europeia se reúnem nesta segunda-feira em Rovaniemi, no norte da Finlândia, na cúpula do Ártico, para discutir como reforçar a presença do bloco na região. As tensões geopolíticas atingiram níveis elevados nos últimos meses sobre o território, após ameaças do presidente dos Estados Unidos, Donald Trump, de retomar à força a Groenlândia e com a presença da Rússia do outro lado da fronteira finlandesa. Nenhuma decisão formal será tomada durante a cúpula. No entanto, os líderes devem adotar uma declaração conjunta na segunda-feira. O governo francês apresenta nesta segunda-feira à União Europeia uma nova versão do projeto que restringe o acesso de menores de 15 anos às redes sociais. O texto anterior foi parcialmente derrubado pelo Conselho Constitucional em agosto por impor limitações consideradas excessivas à liberdade de expressão dos adolescentes. Para contornar os entraves jurídicos, a nova redação deixa de citar plataformas específicas e passa a focar em funcionalidades consideradas nocivas ou potencialmente viciantes para os jovens. Autoridades ucranianas informaram que um ataque russo contra um armazém de uma empresa agrícola no norte da Ucrânia deixou pelo menos 3 mortos e 7 feridos nessa segunda-feira. No domingo, um drone russo atingiu um trem que fazia a rota Kiev-Varsóvia, a 2 quilômetros da fronteira com a Polônia, sem deixar vítimas, segundo autoridades ucranianas e polonesas. Segundo a companhia ferroviária ucraniana, é muito provável que o ataque tivesse como alvo outro trem que transportava consultores de segurança e ex-líderes europeus, incluindo o ex-primeiro-ministro Boris Johnson. Uma pessoa morreu e outras 25 estão desaparecidas após o naufrágio de uma embarcação de migrantes na Grécia. Rádio França Internacional, em parceria com a agência Rádio Web de Paris, Ana Carolina Pelis.
1: Desde junho de 2026, mais de 1 milhão de crianças menores de 5 anos foram imunizadas contra doenças pneumocócicas, como pneumonia.

Senai. A imunização faz parte do calendário do Sistema Único de Saúde, o SUS, e está incorporada ao Calendário Nacional de Vacinação. A Pneumo 20 oferece cobertura mais abrangente porque inclui também os sorotipos 3, 6A e 19A associados à doença pneumocócica invasiva no Brasil. Protege também contra a otite média, que pode causar inclusive perda auditiva. E a vacinação é a principal forma de prevenir as formas graves das doenças pneumocócicas. A ampliação da cobertura contribui para reduzir internações, complicações e mortes, especialmente na primeira infância, já que as crianças estão entre os grupos mais vulneráveis. Agora, a Pneumo 20 substituirá gradualmente a Pneumo 10 no calendário nacional de vacinação no esquema infantil. Os estoques disponíveis da Pneumo 10 continuarão sendo utilizados. Crianças a partir de 2 meses de idade recebem a Pneumo 20, depois, aos 4 meses, receberão a Pneumo 10 e aos 12 meses receberão a dose de reforço com a Pneumo 20. As crianças que já completaram a imunização com a Pneumo 10 não precisam receber dose adicional da Pneumo 20. E crianças que iniciaram o esquema vacinal com a Pneumo 13 ou Pneumo 15 na rede privada podem completar a vacinação com a Pneumo 20 pelo SUS, respeitando os intervalos recomendados. Lembrando que pais responsáveis devem manter a caderneta.

0: caderneta de vacinação das crianças atualizada e, se houver alguma pendência, devem procurar uma unidade de saúde para a atualização. Da agência Rádio Gov em Brasília, Daniele Popov.
1: Pela terceira semana seguida, analistas do mercado financeiro reduziram a projeção da inflação deste ano no país. De acordo com o boletim Focus, publicado nesta segunda-feira pelo Banco Central, a previsão para 2026 caiu de 5% para 4,9% no IPCA, Índice Nacional de Preços ao Consumidor Amplo. Se a previsão se concretizar, a inflação fica acima do teto da meta, que é de 3%, podendo variar para mais ou menos em 1,5 ponto percentual. Com isso, o limite da meta ficaria em 4,5% e a previsão de 4,9% estaria acima desse limite. Para 2027, a expectativa do IPCA subiu timidamente de 4,29% para 4,30%. Em relação à Selic, que é a taxa básica de juros da economia brasileira, a previsão se manteve a mesma pela sexta semana seguida, 13,75% para 2026. Para o ano que vem, a previsão é de uma Selic em 12%, estimativa que segue por 13 semanas seguidas. Já o crescimento da economia, medido pelo Produto Interno Bruto, tem previsão de redução, saindo de 1,93% para 1,89% em 2026. Para 2027, a estimativa também é de menos crescimento do PIB, que é a soma de todos os bens do país, 1,45% diante da previsão anterior, que era de 1,5%. E em relação ao câmbio, a projeção é que o dólar feche 2026 mantido em R$ 5,20. Para o ano que vem, o dólar pode ficar em R$ 5,28. Da Rádio Nacional em Brasília, Sayonara Moreno.
2: Alterações de temperatura e umidade do ar e a presença de alérgenos no ambiente podem agravar doenças como rinite, asma e infecções respiratórias. No inverno baiano, onde chove e logo depois abre o sol, não é difícil achar alguém com o nariz entupido, espirros, tosse ou irritação na garganta. A otorrinolaringologista doutora Flávia Perrucho explica que muitas vezes é complicado distinguir o que é rinite e o que é gripe.
3: Alguns fatores podem fazer com que a gente pense mais em um ou em outro. Então, por exemplo, a febre ela não vai estar presente na rinite. A febre é característica mesmo da gripe. Sintomas repetidos, persistentes, recorrentes naqueles pacientes sabidamente alérgicos, a gente tende a imaginar que seja mais um quadro de rinite alérgica. Quando a gente tem um quadro muito intenso de prostração, um certo cansaço para fazer as atividades do dia a dia, tendem a ser mais relacionados aos quadros de gripe.
2: E entre vírus e bactérias, um remédio pode se tornar vilão. Independente do quadro, a especialista alerta para o uso indiscriminado de corticoides.
3: O corticoide oral, ele é uma medicação excelente. Ele melhora muita coisa, mas o corticoide, ele não faz tratamento específico de nenhuma doença. Só que ele não é uma medicação sintomática, ou seja, ele não é como uma dipirona que você vai usar para aliviar o sintoma e tudo bem. Ele é uma medicação que tem muitos efeitos colaterais e que ele precisa ser muito bem indicado.
2: Por outro lado, a lavagem nasal com soro fisiológico, se feita de forma correta, é uma aliada nesses quadros. De qualquer forma, ao persistirem os sintomas, um médico deverá ser consultado. Da Rádio Educadora da Bahia, Beatriz Bulhões para a Rádio Nacional.
4: Segunda-feira, 14 de setembro de 2026. Este é o Giro de Notícias. Eu sou Norberto Notari e você acompanha os destaques do momento. O ex-presidente José Sarney foi internado neste domingo em um hospital de São Luís, no Maranhão, após apresentar um quadro de pneumonia. De acordo com um boletim médico divulgado pelo estabelecimento de saúde, o político de 96 anos encontra-se em condição clínica estável. Ainda não há previsão de alta. A Polícia Federal informou ao presidente do Supremo Tribunal Federal neste domingo que tem plenas condições técnicas para produzir e enviar uma cópia idêntica dos dados extraídos do celular do ex-banqueiro Daniel Vorcaro a todos os gabinetes de ministros que solicitaram o material. A manifestação atende uma determinação de Edson Fachin. Em nota, A PF esclareceu que o aparelho e a extração original permanecem guardados em suas dependências e nunca saíram da instituição. Os bombeiros encontraram neste domingo o corpo de uma menina de 7 anos que estava desaparecida desde o desabamento de um prédio em construção sobre uma casa no bairro da Penha, zona leste de São Paulo. O acidente aconteceu na madrugada do último sábado. Segundo a corporação, 8 pessoas que estavam no imóvel foram atingidas pelos escombros. 6 delas morreram. O presidente da Câmara dos Representantes dos Estados Unidos afirmou neste domingo que vai tentar viabilizar a proposta de Donald Trump de pagar $5.000 a cada americano adulto. Segundo Mike Johnson, a medida precisará ser aprovada pelo Congresso. O presidente dos Estados Unidos prometeu os pagamentos caso os republicanos mantenham o controle da Câmara e do Senado após as eleições de meio de mandato em novembro. A cerimônia da principal premiação da televisão marca a noite desta segunda nos Estados Unidos. O Emmy 2026 será transmitido no Brasil às 9 da noite pela TNT e pela HBO Max. A série com o maior número de indicações é The Pitt, que deve ser um dos destaques da noite. O Flamengo venceu o Corinthians em casa por 2-1 e está na liderança do Brasileirão. O Brunegro abriu o placar com o Lucas Paquetá, mas sofreu um empate com o Guinegão. Bruno Henrique decretou a vitória do time carioca. No outro jogo, domingo, Mirassol e Vitória empataram por 2-2. O Giro de Notícias é uma produção da Agência Rádio Web. Texto e apresentação, Norberto Notari.
5: Onze horas e 16 minutos.

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1: Mais de 70 mil pessoas foram ao Maracanã neste domingo para acompanhar a partida entre Flamengo e Corinthians pela 27ª rodada do Campeonato Brasileiro. O jogo foi só decidido nos acréscimos, com o Flamengo garantindo a vitória e recuperando a primeira posição na competição. Os donos da casa abriram o placar aos 2 minutos do segundo tempo com um gol de Paquetá. O Corinthians empatou com o Guinegão aos 32 minutos da segunda etapa. Mas aos 43 do segundo tempo, foi a vez de Bruno Henrique marcar o segundo gol do Flamengo e garantir a vitória rubro-negra. O técnico flamenguista, Leonardo Jardim, comentou o resultado e a disputa pelo campeonato.
2: Tudo aquilo que os jogadores desenvolvem dentro de campo, primeiro, tem a ver com aquilo que eles trabalham, não é? Trabalham para fazer este tipo de jogo. Nós, da nossa área, nós tentamos dar as melhores condições também para que eles desenvolvam o seu trabalho. E depois a ambição de querer ser dominante, de querer ser pressionante, e é isso a nossa forma. E hoje disse aos jogadores, acho que foi, se há justiças no futebol, foi este resultado, porque 33 remates contra 3 do adversário, 33 finalizações contra 3, 10 remates ao gol contra 1 remate ao gol, e ficar um empate, era de uma injustiça tão grande para o futebol.
1: Com a derrota, o Corinthians estacionou nos 32 pontos e ocupa a 13ª posição do campeonato. Na outra partida de domingo, o Mirassol e Vitória empataram em 2-2 em jogo disputado no estádio Campos Maia. Com 2 falhas do goleiro Muralha, o Vitória chegou a abrir 2-0 de vantagem, com o René marcando as 2 vezes, uma aos 3 e a outra aos 12 minutos do primeiro tempo. Mas no segundo tempo, o Mirassol buscou empate, com gol de Bruno Santos aos 22 minutos da segunda etapa. E o empate veio já no final da partida, com gol de Edson Carioca. Com o resultado, o Mirassol chegou a 29 pontos e ultrapassou o Grêmio, ficando na 15ª posição da tabela. Já o Vitória chegou a 33 pontos e ocupa a 12ª posição no campeonato. Todas as outras partidas do fim de semana foram realizadas no sábado. Em Porto Alegre, o Vasco venceu por 2-1 o Grêmio de virada em jogo disputado na Arena. O resultado culminou com a demissão do técnico gremista Luiz Castro. Em Minas Gerais, o Atlético venceu o Fluminense por 3-1. Já em Santa Catarina, o Inter venceu a Chapecoense por 2-1. No Clássico Paulista da rodada, o Palmeiras ganhou do São Paulo por 2-0 e segue em busca do Flamengo na disputa pelo título. Botafogo e Bragantino empataram em 1-1. E na Vila Belmiro, o Santos venceu o Cruzeiro por 2-1. 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Produção e reportagem, Eduardo Amaral. O português Luiz Castro não resistiu a uma nova derrota no Campeonato Brasileiro e foi demitido neste domingo do comando do Grêmio. A demissão aconteceu após o time gaúcho perder de virada no sábado para o Vasco. A partida foi disputada na Arena do Grêmio e terminou 2-1 para os cariocas e tornou insustentável a permanência de Castro na equipe. Com a derrota, o Grêmio seguiu com 28 pontos na competição e fechou a rodada na 15ª posição. O nome mais cotado para assumir o comando da equipe é de Renato Gaúcho, ídolo gremista. Antes de definir o novo treinador, o time será comandado por outro ídolo do clube, Luiz Felipe Scolari, o Felipão, que será o responsável por comandar a equipe nesta quarta-feira, quando o time vai ao Rio de Janeiro para enfrentar o Botafogo. Castro foi anunciado no final do ano passado e comandou o Grêmio em 50 partidas. Sob o comando do português, o tricolor foi campeão gaúcho e eliminou o Inter nas quartas de final da Copa do Brasil. Mesmo assim, os maus resultados e o fraco desempenho no Campeonato Brasileiro levaram à demissão do treinador. 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

0: Maravilha, obrigada, meu amor. Obrigada, gente.
1: Ai, Ivete.

0: Rio de Janeiro! Mari Fernanda!
1: Namora Prado!
0: Que delícia estar com você!
1: Que pancada de mulher, né, RJ?
2: Onze horas e 58 minutos.

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0: outra aqui.
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3: Muito barulho pra Thalita, meu! Só, Damião! Vai! Thalita, estão dizendo por aí que a gente é uma dupla, verdade?
4: Mas a gente...

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0: Quem gostou, joga a mão e faz barulho!
1: Uma hora e 17 minutos.

0: gente. E contar essa história.
1: Wesley Safadão.
0: É uma mentira isso, hein?
2: Onde você tava? 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
0: Mais ou menos, né?

0: rapaziada.
1: Deus abençoe.
0: Tamo junto.
1: É nóis.
0: Valeu.
1: Mulher.
2: Eternizamos.
3: Uma hora e 29 minutos.

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0: 1:57.
1: Vamos, baixo, moço. Agora canta aí, ó.

0: Dona Maria, Júlio Moraes.
1: É o filho da fábrica, oh, Júlio Moraes.
0: Sucesso, sucesso. Júlio.
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1: Eu falo, pô.
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1: Tô pensando.

0: deixa rolar, vai.
1: Aô, música!
0: Júlio Moraes, o nome dele. O nome dele aqui mesmo.
1: Tamo junto!
0: Sopa, pô!
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0: Meu parceiro.
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0: É porque foi pouco, tu sabe
1: disso. É, rapaz, tamo junto, viu,
0: gente, o nome dela é Juninho Moraes, tá certo? Mais um produto da Fábio. Neste nota a gente volta pra fazer mais resenha.
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1: Muito bem, 14 horas mais 22 minutos. Sejam todos bem-vindos à programação da 104.9, o nosso Alô Cidade dessa tarde calorosa, tarde abençoada de segunda-feira, né? Temperatura chegando na máxima de hoje aos 35 graus aqui na querida cidade de Itacarambi, né? 35 graus, temperatura bem elevada, né? Mas com muita gratidão que Jesus nos conduza, já já também tem chuva, né? Vamos acreditar que sim, já já a previsão muda para nós, né? Aquele tempinho bom, nublado, chuvinha, na graça do nosso bom Deus, já já. Mas enquanto isso, que chuvas, muitas chuvas de bênção sejam derramadas sobre a nossa cidade, sobre as nossas vidas, né? Que Jesus nos conduza nessa jornada. Boa semana para você, boa segunda-feira, hoje dia 14 de setembro de 2026, o nosso Alô Cidade começando.

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1: Cacholio.

Bem, sucesso com Zezé e Luciano, 14 horas 31 minutos. Confira o nosso plantão de notícias.

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1: Segunda-feira, 14 de setembro de 2026. Esse é o Giro de Notícias. Eu sou Breno Zonta e você acompanha os destaques do momento. Os ministros Cristiano Zanin, Gilmar Mendes e Alexandre de Moraes já podem acessar todo o conteúdo do celular do ex-dono do Banco Master, Daniel Vorcaro. No último domingo, Zanin determinou que o diretor-geral da Polícia Federal, Andrei Rodrigues, compartilhasse uma cópia do material que antes estava apenas com o relator, ministro André Mendonça. Mendes e Moraes repetiram o pedido na sequência. Mais cedo no domingo, Mendonça tinha dito que o compartilhamento somente contribuiria para tumultuar o julgamento. Amanhã, terça-feira, o Supremo Tribunal Federal vai analisar o relatório da PF, que encontrou mensagens trocadas entre Moraes e Vorcaro. O mercado financeiro comunicou que espera novo corte da taxa Selic para a reunião do Comitê de Política Monetária do Banco Central, o Copom, previsto para esta semana. A projeção do boletim Focus é de redução de 0,25%, levando a taxa básica de juros do Brasil para 13,75%. Passam a valer nesta segunda-feira as novas regras da Agência Nacional de Aviação Civil, a ANAC, para evitar comportamentos inadequados em voos comerciais. Para agressões verbais e ameaças a funcionários ou passageiros, fumar a bordo ou danificar equipamentos da aeronave será cobrada multa de R$17 mil. Já casos gravíssimos, como agressão física à tripulação, adulteração de equipamentos de segurança, atentado contra a dignidade sexual, transporte irregular de armas ou explosivos, tentativa de invasão da cabine de comando ou ações para assumir o controle da aeronave, serão punidas com suspensão do direito de voar por 6 a 12 meses, além da multa de R$17 mil e cancelamento do voo. Termina nesta segunda o prazo para eleitoras e eleitores com deficiência ou mobilidade reduzida e que não dispõem de meios próprios para chegar ao local de votação, pedirem à Justiça Eleitoral transporte especial individual e gratuito para o primeiro turno das eleições de 2026. O benefício é garantido pelo programa Seu Voto Importa, criado pelo Tribunal Superior Eleitoral em fevereiro deste ano. O Giro de Notícias é uma produção da Agência Rádio Web. Texto e apresentação, Breno Zonta.
2: O Índice Nacional de Preços ao Consumidor Amplo, IPCA, registrou deflação de 0,32% em agosto. No ano, o índice acumula alta de 3,11%. Em 12 meses, a alta acumulada é de 4,22%. Quatro grupos de despesas tiveram queda de preços em agosto. Habitação recuou 1,87%, transportes 0,86%, alimentação e bebidas 0,34% e comunicação 0,09%. Entre as altas, despesas pessoais teve a maior variação, de 1,30%, influenciada pelo aumento no preço do cigarro. Já o Índice Nacional de Preços ao Consumidor, INPC, referente às famílias com rendimento monetário de 1 a 5 salários mínimos, também registrou deflação em agosto, de 0,32%. Com isso, o INPC acumula alta de 3,17% no ano e 3,98% nos últimos 12 meses. Os dados foram divulgados nesta sexta-feira, dia 11, pelo Instituto Brasileiro de Geografia e Estatística, o IBGE. Com redação de Diego Freitas, da Agência Rádio Globo em Brasília, Gilson Santos.
3: A Agência Nacional de Vigilância Sanitária, Anvisa, determinou a apreensão de todos os lotes do produto Sol-Q75, vendido como produto de medicina tradicional chinesa. Segundo a agência, o item era comercializado diretamente ao consumidor sem exigência de prescrição e dispensação por profissional habilitado, além de apresentar alegações de finalidade terapêutica. Também foi determinado o recolhimento de 5 lotes do medicamento cloridrato de dobutamina de 12,5 miligramas por mililitro, solução injetável. Foram identificados problemas de qualidade, como partículas suspensas, cristalização e alteração de cor. A Anvisa também determinou a apreensão de todos os lotes de produtos à base de berberina, sem registro, notificação ou cadastro. Eles eram vendidos como Ozempic Natural e não podem ser fabricados, distribuídos, comercializados, divulgados nem utilizados. Consulte a relação dos lotes apreendidos em gov.br/anvisa. Com redação de Lucília Araújo, da agência Rádio Gov em Brasília, Vladimir Filipim.
4: Na Clube, agora 14 horas 37 minutos. Vamos então com o nosso boletim informativo diretamente da LMG. A nossa repórter Líria Vaz tem as informações nessa segunda-feira, né, Líria? Boa tarde.
5: Olá, boa tarde para você também, Miriam. Boa tarde para os ouvintes ligados aí na Clube. Falta de moradia, poucas oportunidades de trabalho e estudo, transporte público precário. Esses são alguns dos principais problemas da região metropolitana de Belo Horizonte e esses são os maiores desafios para o próximo governador do estado.
6: São 74 municípios na região metropolitana, num total de 6 milhões de habitantes. E a capital está cercada por cidades pobres, como afirma o economista Roberto Montemor.
7: Muitos municípios muito pequenos, muito frágeis, né, muito dependentes. E uma pequeníssima integração intermetropolitana. Tudo depende de Belo Horizonte.
6: Um problema acaba levando a outro. A dependência da capital faz com que as pessoas trabalhem e estudem em Belo Horizonte, mas continuam morando nas redondezas, já que a região é a mais deficiente no estado em relação à moradia. Aí, entre umas habitações precárias e o aluguel caro nas áreas centrais, empurrando cada vez mais os moradores para as periferias. Dona Adelimar Freitas vive em uma ocupação em Ribeirão das Neves há 15 anos. São 150 casas e cerca de 1.500 pessoas. Eles não têm rede de esgoto e a energia vem de gatos nos fios de luz. Ela conta que chegou a viver em BH, mas não deu conta de pagar o aluguel. Para ela, morar em um lugar que não existe oficialmente traz outros impactos.
8: Muita gente depende do endereço de mim, que ele é mais antigo. Ele depende tanto do telefone e dos primeiros de linha. Como é que vai fazer uma documentação no cadastro daquela confusão? Porque muita gente morando, ele depende do mesmo endereço.
6: A professora da UFMG, Jupira Mendonça, explica que hoje, boa parte do orçamento das famílias fica comprometido com o aluguel.
9: O aluguel está gastando mais de 30% do seu salário, da sua renda familiar, para pagar o aluguel, e, portanto, não vai haver recurso para outra, até mesmo para mobilidade, para lazer.
6: Os moradores da região metropolitana que trabalham, estudam ou dependem dos serviços da capital, enfrentam todos os dias longas horas de deslocamento. São vários ônibus, tarifas diferentes e muita espera pelo transporte. A técnica de enfermagem, Elinice Duarte, é um exemplo. Ela não tem condições de pagar aluguel em Belo Horizonte. Mora em Ibirité e trabalha em um hospital em Nova Lima. Ela conta que para ter um salário melhor, faz um sacrifício diário.
10: Eu acordo às 3 horas da manhã, acordo às 3h45, mais ou menos, saio de casa, é pela primeira hora às 4h25. Quanto tempo você gasta nesse mercado? Mais ou menos às 3 horas. E eu tenho 7 reais de passagem. E se eu trabalhar com Buritão, eu não ia ter que ter pela condição.
5: Você acompanha a série de Minas Gerais exibida na TV Assembleia no portal alng.gov.br. Da Assembleia de Minas, para a Clube, Líria Vaz.
4: Obrigada, Líria. Boa semana.
5: Boa semana,
4: querida. 14 horas 41 minutos. Você ouviu aqui notícias diretamente da LMG em Belo Horizonte com a correspondente Líria Vaz, de volta na próxima terça-feira. 14 horas 41 minutos, o nosso plantão de notícias continua.
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4: Você ouve a RFI. Estes são os destaques dessa segunda-feira, 14 de setembro. A líder dos social-democratas da Suécia, Magdalena Andersson, declarou que está pronta para governar o país após as eleições legislativas de domingo. Com quase 95% das sessões eleitorais contabilizadas, a oposição social-democrata, liderada por Andersson, tem uma vantagem muito estreita sobre a coalizão de direita e extrema-direita que está no poder. O primeiro-ministro, em fim de mandato, Ulf Kristersson, afirmou que a questão de saber quem vai liderar a Suécia nos próximos anos permanece em aberto, indicando que a formação de governo deve exigir longas negociações. Líderes da União Europeia se reúnem nesta segunda-feira em Rovaniemi, no norte da Finlândia, na cúpula do Ártico, para discutir como reforçar a presença do bloco na região. As tensões geopolíticas atingiram níveis elevados nos últimos meses sobre o território, após ameaças do presidente dos Estados Unidos, Donald Trump, de retomar à força a Groenlândia e com a presença da Rússia do outro lado da fronteira finlandesa. Nenhuma decisão formal será tomada durante a cúpula. No entanto, os líderes devem adotar uma declaração conjunta na segunda-feira. O governo francês apresenta nesta segunda-feira à União Europeia uma nova versão do projeto que restringe o acesso de menores de 15 anos às redes sociais. O texto anterior foi parcialmente derrubado pelo Conselho Constitucional em agosto por impor limitações consideradas excessivas à liberdade de expressão dos adolescentes. Para contornar os entraves jurídicos, a nova redação deixa de citar plataformas específicas e passa a focar em funcionalidades consideradas nocivas ou potencialmente viciantes para os jovens. Autoridades ucranianas informaram que um ataque russo contra um armazém de uma empresa agrícola no norte da Ucrânia deixou pelo menos 3 mortos e 7 feridos nessa segunda-feira. No domingo, um drone russo atingiu um trem que fazia a rota Kiev-Varsóvia, a 2 quilômetros da fronteira com a Polônia, sem deixar vítimas, segundo autoridades ucranianas e polonesas. Segundo a companhia ferroviária ucraniana, é muito provável que o ataque tivesse como alvo outro trem que transportava consultores de segurança e ex-líderes europeus, incluindo o ex-primeiro-ministro Boris Johnson. Uma pessoa morreu e outras 25 estão desaparecidas após o naufrágio de uma embarcação de migrantes na Grécia. Rádio França Internacional, em parceria com a agência Rádio Web de Paris, Ana Carolina Pelis.
12: Muito bem, 14 horas 44 minutos. Você ouviu notícias aqui na programação da 104.9, o nosso Alô Cidade. 14h44, voltamos já.
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0: Trio da Ruana, aqui na Clube, 15 horas 7 minutos. Vamos então agora com informações do horóscopo. Confira as previsões astrológicas.
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2: Áries. Não se culpe ou se julgue, ariano. As coisas aconteceram da maneira que teria que ser. Essa é a grande lição, aceitar e seguir, mesmo que seu coração esteja abatido. A segunda-feira promove um desapego ao passado. Cor do dia é o marrom, número de sorte 36.
3: Touro.
2: Situações que estão se apresentando de uma forma não agradável sofrerão grandes transformações, taurino. E é possível que um rompimento ou um corte se manifeste de forma inesperada. Deixe a vida seguir seu fluxo e respeite o destino de cada um. Cor do dia é o bege, número de sorte 47.
3: Gêmeos.
2: O dia pede paciência e ponderação, geminiano. Mantenha uma postura equilibrada e balanceada até encontrar seu estado de harmonia. As coisas do coração estarão em alta ao longo desta semana. Invista em momentos a dois. Cor do dia é o violeta, número de sorte 58.
3: Câncer.
2: Não importa que neste momento as coisas não lhe pareçam claras e promissoras. Canceriano, você deve acreditar e ter fé que tudo vai passar e que o melhor que tem a fazer é olhar para o futuro e encontrar a direção e objetivo que deseja atingir. Cor do dia é o laranja, número de sorte 25.
3: Leão.
2: Você não deve desistir de seus sonhos ou projetos, leonino. Enfrentar desafios e vencê-los é a verdadeira maneira de se preparar para ser vitorioso. Sua grande força está no seu ser interior e na habilidade de conduzir as situações ao seu favor, agindo com inteligência e jogo de cintura. Cor do dia é o vermelho, número de sorte 14.
3: Virgem.
2: Lembre-se que você deve usar a força de suas emoções ao seu favor e não contra você, Virgem. Seu lado mais instintivo vai lhe anunciar que você deve segui-lo e atender suas necessidades. O instinto e a inteligência unidos é o que faz de um guerreiro um invencível ganhador. Cor do dia dourado, número de sorte 3.
3: Libra.
2: Assuma suas fortes emoções e as direcione com inteligência para obter sucesso e vitória que vem buscando naquelas questões que estão te consumindo há algum tempo. Libriano, a semana pede atenção com os impulsos. Seja firme e íntegro nas suas atitudes. Cor do dia é o cinza, número de sorte 57.
3: Escorpião.
2: Você precisa agir com estratégia, escorpiano. O céu desta segunda-feira indica que você deve manter suas emoções em paz e atuar a partir da inteligência. Seja frio, calculista, observe, analise e pese os dois lados da questão. Cor do dia é o roxo, número de sorte 46.
3: Sagitário.
2: Use sua intuição para perceber, através da sensação, a verdade que vem tentando descobrir, Sagitário. Para ter sucesso, você precisa ser capaz de criar um método ou uma maneira de ir direto ao ponto, sendo rápido, ágil e objetivo. Cor do dia é o azul, número de sorte 35.
3: Capricórnio.
2: Lembre-se que agindo com a razão e a inteligência, Capricórnio, você vai sempre vencer qualquer desafio. Mantenha sua visão ampliada e clara para que sua atitude seja certeira. Atenção apenas com excesso de controle. Cor do dia é o prata, número de sorte 24.
3: Aquário.
2: Um segredo poderá ser revelado ao longo da semana, aquariano. Fique atento a alguns sinais a serem percebidos. Seu segredo pode

0: chegar através de um sonho, de um livro que você ganha de alguém ou de palavras soltas. Dê vazão à sua intuição. Cor do dia é o lilás, número de sorte 13.
1: Peixes.
0: Seja paciente e sinta a emoção que os astros trazem para o seu momento pisciano. Medite, ore, contemple a natureza, relaxe, respire e aguarde, pois a sua espiritualidade vai falar alto ao seu coração. Romance está em alta também. Cor do dia é o verde, número de sorte 2.
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3: Ok, 15 horas 12 minutos.

Sucesso, você conferindo aqui ao som do Luan Santana. Já fechando aqui o nosso bloco, agradecendo você pela companhia. 15 horas 30 minutos. Alô, Ana Rita, minha linda, um abraço para você, tá? Ana Rita e Robério. Com certeza, Ana Rita, eu sei que você é nossa querida ouvinte, né? Tá sempre aí ligadinha, nossa amiga Ana Rita, seu esposo Robério. Robério sempre trabalhando firme e forte, né? Pense no homem trabalhador, hein, Robério? Né, Ana Rita? Um abraço para vocês, que Jesus abençoe vocês grandemente. Eu retorno já.

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Muito bem, de volta aqui na programação da 104.9. Ótima tarde. Deixa eu mandar um abração especial para nossa amiga dona Ana Rita, né, Ana Rita? Ana Rita tá ligadinha com a gente aí no bairro Nossa Senhora de Fátima. Ana Rita, seu esposo Robério também, pessoal tá em sintonia com a gente, ligadinhos aqui na 104.9. Um abraço, tá, Ana Rita? Ana Rita disse que escuta também a gente todos os dias, todo santo dia tá com o rádio ligado. Muito obrigada, minha querida. Jesus abençoe você, Robério, tá, toda a sua família. Obrigada sempre aí pela companhia, tá certo? Nossa amiga Ana Rita. Na escuta também nosso amigo Claudes, o Claudes diretamente de Londres, na correria, na graça do nosso bom Deus. Hoje ele começando uns novos projetos na vida dele, mas que Jesus abençoe, que vai dar tudo certo, tá, Claudes? Jesus abençoe aí os seus passos, tá? Seu novo projeto aí, seus estudos, em nome de Jesus. 15 horas mais 50 minutos, música especial para nossa amiga Ana Rita.

de Samuel Costa, Clodes Vizentim e Coronel Domingos, a quem quero agradecer demais pela parceria. Obrigado, meus queridos. Deus abençoe.

bebo, viu? Muito obrigado, meus queridos amigos Clodes e Coronel Domingos, por essa parceria demais. Música linda, bolero lindo.

0: Obrigado, meus queridos, por essa
1: participação. Daí, Samuel Costa, duas taças de vinho, o hino, né, Clodes? Um abraço para você, meu querido. Jesus abençoe a sua vida grandemente. Nosso amigo Samuel Costa, um abraço. Agora, 15 horas mais 57 minutos, já já tem o nosso plantão esportivo, já já você confere.

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2: Muito bem, toque 10 aqui na programação da Clube. 4 horas 20 minutos. Vamos conferir então o nosso plantão esportivo.
1: Nesse instante a gente volta para fazer mais resenha.

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1: Mais de 70 mil pessoas foram ao Maracanã neste domingo para acompanhar a partida entre Flamengo e Corinthians pela 27ª rodada do Campeonato Brasileiro. O jogo foi só decidido nos acréscimos, com o Flamengo garantindo a vitória e recuperando a primeira posição na competição. Os donos da casa abriram o placar aos 2 minutos do segundo tempo com um gol de Paquetá. O Corinthians empatou com o Guinegão aos 32 minutos da segunda etapa. Mas aos 43 do segundo tempo, foi a vez de Bruno Henrique marcar o segundo gol do Flamengo e garantir a vitória rubro-negra. O técnico flamenguista, Leonardo Jardim, comentou o resultado e a disputa pelo campeonato.
2: Tudo aquilo que os jogadores desenvolvem dentro de campo, primeiro, tem a ver com aquilo que eles trabalham, não é? Trabalham para fazer este tipo de jogo. Nós, da nossa área, nós tentamos dar as melhores condições. Também para que eles desenvolvam o seu trabalho e depois a ambição de querer ser dominante, de querer ser pressionante, e é isso a nossa forma. E hoje disse aos jogadores, acho que foi, se há justiças no futebol, foi este resultado, porque 33 remates contra 3 do adversário, ou 33 finalizações contra 3, 10 remates ao gol contra 1 remate ao gol, e ficar um empate não era de uma injustiça tão grande para o futebol.
1: Com a derrota, o Corinthians estacionou nos 32 pontos e ocupa a 13ª posição do campeonato. Na outra partida de domingo, o Mirassol e Vitória empataram em 2-2 em jogo disputado no estádio Campos Maia. Com 2 falhas do goleiro Muralha, o Vitória chegou a abrir 2-0 de vantagem, com o René marcando as 2 vezes, uma aos 3 e a outra aos 12 minutos do primeiro tempo. Mas no segundo tempo, o Mirassol buscou empate, com gol de Bruno Santos aos 22 minutos da segunda etapa. E empate veio já no final da partida, com gol de Edson Carioca. Com o resultado, o Mirassol chegou a 29 pontos e ultrapassou o Grêmio, ficando na 15ª posição da tabela. Já o Vitória chegou a 33 pontos e ocupa a 12ª posição no campeonato. Todas as outras partidas do fim de semana foram realizadas no sábado. Em Porto Alegre, o Vasco venceu por 2-1 o Grêmio de virada em jogo disputado na Arena. O resultado culminou com a demissão do técnico gremista Luiz Castro. Em Minas Gerais, o Atlético venceu o Fluminense por 3-1. Já em Santa Catarina, o Inter venceu a Chapecoense por 2-1. No Clássico Paulista da rodada, o Palmeiras ganhou do São Paulo por 2-0 e segue em busca do Flamengo na disputa pelo título. Botafogo e Bragantino empataram em 1-1. E na Vila Belmiro, o Santos venceu o Cruzeiro por 2-1. 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O português Luiz Castro não resistiu a uma nova derrota no Campeonato Brasileiro e foi demitido neste domingo do comando do Grêmio. A demissão aconteceu após o time gaúcho perder de virada no sábado para o Vasco. A partida foi disputada na Arena do Grêmio e terminou 2-1 para os cariocas e tornou insustentável a permanência de Castro na equipe. Com a derrota, o Grêmio seguiu com 28 pontos na competição e fechou a rodada na 15ª posição. O nome mais cotado para assumir o comando da equipe é de Renato Gaúcho, ídolo gremista. Antes de definir o novo treinador, o time será comandado por outro ídolo do clube, Luiz Felipe Scolari, o Felipão, que será o responsável por comandar a equipe nesta quarta-feira, quando o time vai ao Rio de Janeiro para enfrentar o Botafogo. Castro foi anunciado no final do ano passado e comandou o Grêmio em 50 partidas. Sob o comando do português, o tricolor foi campeão gaúcho e eliminou o Inter nas quartas de final da Copa do Brasil. Mesmo assim, os maus resultados e o fraco desempenho no Campeonato Brasileiro levaram à demissão do treinador. 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
3: 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Agora, 4 horas 25 minutos.

0: 4:32, relembrando o sucesso com a banda Camisa Suada. 4:32, já já a gente volta, já já tem plantão. Plantão não, já já tem o nosso Clube Sertanejo, já foi o plantão. Todos os plantões já foram, né? Depois do Apoio Cultural tem o Clube Sertanejo, nosso fim de tarde aqui na programação da Clube FM. Você acompanha sempre aqui as melhores canções, né? As melhores músicas, já já.
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Zé Henrique e Gabriel, fechando esse bloco aqui do nosso Clube Sertanejo. Ótimo fim de tarde para você, boa segunda-feira, você aqui ligadinho com a gente. 5 horas, 8 minutos, o Clube Sertanejo volta já.

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0: você.
1: Clube Sertanejo, sucesso com Daniel. 5 horas 39 minutos. Vou ficando por aqui agradecendo você pelo seu carinho, tá? Por sua audiência, você sempre aqui com a gente. Obrigada sempre pelo carinho. Boa semana, com muita gratidão. Que Jesus continue nos abençoando, né? Uma excelente semana. Música.

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estais no céu, santificado seja o vosso nome. Venha a nós o vosso reino. Seja feita a vossa vontade, assim na terra como no céu. O pão nosso de cada dia nos dai hoje. E perdoai-nos nossas ofensas, assim como nós perdoamos a quem nos tem ofendido. Não nos deixeis cair em tentação, mas livrai-nos do mal.

0: graça. O Senhor é convosco. Bendita sois vós entre as mulheres, e bendito é o fruto do vosso ventre, Jesus. Santa Maria, Mãe de Deus, rogai por nós, pecadores, agora e na hora de nossa morte. Amém.
1: O anjo do Senhor anunciou a Maria, e ela concebeu do Espírito Santo. Ave Maria, cheia de graça, o Senhor é convosco. Bendita sois vós entre as mulheres, e bendito é o fruto do vosso ventre, Jesus. Santa Maria, Mãe de Deus, rogai por nós, pecadores, agora e na hora da nossa morte. Amém. Eis aqui a escrava do Senhor. Faça-se em mim segundo a vossa palavra. Ave Maria, cheia de graça, o Senhor é convosco. Bendita sois vós entre as mulheres, e bendito é o fruto do vosso ventre, Jesus. Santa Maria, Mãe de Deus, rogai por nós, pecadores, agora e na hora da nossa morte. Amém. E o Verbo se fez carne e habitou entre nós. Ave Maria, cheia de graça, o Senhor é convosco. Bendita sois vós entre as mulheres, e bendito é o fruto do vosso ventre, Jesus. Santa Maria, Mãe de Deus, rogai por nós, pecadores, agora e na hora da nossa morte. Amém. Rogai por nós, Santa Mãe de Deus, para que sejamos dignos das promessas de Cristo. Oremos. Derramai, ó Deus, a vossa graça em nossos corações, para que, conhecendo pela mensagem do anjo a encarnação do vosso Filho, cheguemos, por sua paixão e cruz, à glória da ressurreição. Por Cristo nosso Senhor. Amém. Glória ao Pai, ao Filho e ao Espírito Santo, como era no princípio, agora e sempre. Amém.
2: Irmãos e irmãs em Cristo, hoje nos reunimos em espírito de oração, com corações abertos e almas rendidas à vontade de Deus. Neste momento sagrado, clamamos pelo auxílio divino do glorioso Arcanjo Rafael, aquele a quem o Altíssimo confiou o dom da cura, do alívio e da restauração. Com toda a nossa fé, elevemos nosso espírito a Deus, para que esta oração se torne um rio de bênçãos, derramando-se sobre cada um de nós. Feche seus olhos, inspire profundamente e sinta a presença de Deus neste lugar. Agora, oremos. Ó Arcanjo Rafael, mensageiro da cura e portador da luz divina, tu que foste enviado ao servo Tobias, guiando seus passos e restaurando a visão de seu pai, hoje clamamos por tua presença em nossas vidas. Vem, glorioso Rafael, desce dos céus com tuas asas resplandecentes. Traga contigo os bálsamos celestiais. Passeia entre nós e toca com tua luz aqueles que sofrem, os que estão enfermos no corpo, aqueles cujas almas estão carregadas de dor, os que perderam a esperança, os que clamam por um milagre. Vem, Santo Arcanjo, envolve-nos com a tua proteção, purifica-nos com a tua graça, que a luz da cura divina se derrame sobre nós agora. Ó poderoso Rafael, médico celestial, anjo da saúde, nós te pedimos neste instante, toca com tua mão divina aqueles que sofrem no corpo, visita os leitos de hospital, caminha pelos corredores onde há dor, desce até as casas onde a enfermidade assola, e onde houver choro, traz consolo e cura. Senhor, por intermédio de Rafael, restaura aqueles que lutam contra doenças. Que os órgãos inflamados sejam aliviados. Que os ossos quebrados sejam restaurados. Que os pulmões enfermos sejam revigorados. Que os corações fracos sejam fortalecidos. Que os olhos cansados vejam novamente. Que os corpos fragilizados pelo tempo sejam sustentados pela tua graça. Ó Rafael, remove os males, as dores, as febres e os tormentos. Que as mãos médicas sejam guiadas pela sabedoria divina. Que os medicamentos sejam instrumentos do Senhor. E que cada enfermo sinta agora a presença viva da cura. Ó Santo Rafael, tu que és a cura para as feridas invisíveis, para os corações despedaçados, para as mentes atormentadas, clamamos por tua intercessão. Ó anjo da misericórdia, toca aqueles que carregam angústias profundas, os que sofrem de ansiedade, os que enfrentam depressão, os que são atormentados por pensamentos de desespero. Toca, ó Rafael, os que se sentem perdidos e sem direção, os que carregam culpas pesadas, os que foram feridos por palavras cruéis, os que perderam a esperança no amanhã. Ó Divino Arcanjo, restaura a paz interior, quebra as correntes da tristeza, desfaz os laços da aflição, e traz ao coração do teu povo a doce certeza de que Deus não os abandonou. Ó glorioso Rafael, tu que uniste Tobias e Sara sob a bênção de Deus, nós te suplicamos, traz cura e harmonia aos lares, que as famílias que vivem em discórdia encontrem reconciliação, que os casamentos abalados sejam restaurados no amor, que as palavras ásperas sejam substituídas por perdão, que os filhos encontrem refúgio nos braços de seus pais, que os

0: seja aquele que cura todas as feridas. Bendito seja Deus, que nos enviou Rafael, o anjo da cura. Louvado seja o teu nome, Senhor, agora e para sempre. Amém.
1: Em nome do Pai, do Filho e do Espírito Santo. Amém. Maria, passa na frente e vai abrindo estradas e caminhos, abrindo portas e portões, abrindo casas e corações. A mãe indo na frente, os filhos estão protegidos e seguem seus passos. Ela leva todos os filhos sob sua proteção. Maria, passa na frente e resolve tudo aquilo que somos incapazes de resolver. Mãe, cuida de tudo que não está ao nosso alcance. Tu tens poder para isso. Vai, mãe, vai acalmando, serenando e amansando corações. Vai acabando com o ódio, os rancores, as mágoas e as maldições. Vai terminando com as dificuldades, tristezas e tentações. Vai tirando teus filhos das perdições. Maria, passa na frente e cuida de todos os detalhes. Cuida, ajuda e proteja todos os teus filhos. Maria, tu és a mãe e também a porteira. Vai abrindo o coração das pessoas e as portas pelo caminho. Maria, eu te peço, passa na frente, vai conduzindo, ajudando e curando os filhos que necessitam de ti. Ninguém pode dizer que foi decepcionado por ti, depois de ter te chamado ou invocado. Só tu, com o poder de teu filho, podes resolver as coisas difíceis e impossíveis. Amém. Vamos agora pedir por todas as coisas que estão difíceis na nossa vida. Vamos pedir pela nossa saúde, nossas famílias, por aqueles que estão doentes e precisam muito de ajuda. Vamos pedir pela segurança no nosso trabalho, para que todos consigam um bom emprego e seguro. E para aqueles que estão procurando emprego, vamos pedir para que logo encontrem algo que os faça felizes. Vamos pedir também para que nosso dinheiro seja suficiente. Que nunca falte o necessário para nós vivermos com dignidade. E que consigamos resolver os problemas financeiros sem prejudicar a nossa paz. Vamos pedir por cada membro da nossa família, pelos desafios que enfrentam e pelo amor que nos une. Que possamos encontrar paz e harmonia em casa. Vamos pedir também por mais fé, que ela fique mais forte a cada dia. E para aquilo que parece impossível, vamos pedir a ajuda divina. Que Nossa Senhora nos ajude nesses momentos difíceis. Por fim, vamos pedir pela paz. A paz em nossos pensamentos, a paz em nossos

orações, paz em casa e em toda a comunidade. Que a paz esteja sempre presente na nossa vida.

0: Maria, passa na frente da minha vida. Passa na frente da minha saúde. Passa na frente do meu trabalho, das minhas finanças. Virgem Maria, passa na frente da minha família. Passa na frente da minha fé. Ó Maria, passa na frente do meu impossível. Maria, minha mãe, passa na frente de tudo que tira a nossa paz. Amém. Ave Maria, cheia de graça, o Senhor é convosco. Bendita sois vós entre as mulheres, e bendito é o fruto do vosso ventre, Jesus. Santa Maria, Mãe de Deus, rogai por nós, pecadores, agora e na hora de nossa morte. Amém.
1: Amém. Amém.

Salve, Rainha. Salve, Rainha, Mãe de misericórdia, vida, doçura e esperança nossa, salve. A vós bradamos os degredados filhos de Eva. A vós suspiramos, gemendo e chorando neste vale de lágrimas. Eia, pois, advogada nossa, esses vossos olhos misericordiosos a nós volvei. E depois deste desterro, mostrai-nos Jesus, bendito fruto do vosso ventre. Ó clemente, ó piedosa, ó doce e sempre Virgem Maria, rogai por nós, Santa Mãe de Deus, para que sejamos dignos das promessas de Cristo. Amém.

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26: 6 horas e 38 minutos.

0: Obrigado pelo carinho.
1: Valeu.
0: Nós vamos receber agora, Paraná, os nossos primeiros convidados. O carinho de vocês para os nossos amigos, nossos irmãos César e Paulinho.
2: Boa galera.
0: Obrigado.
2: Todo mundo comigo.
0: Chico Rei, Paraná.

0: no ar a Voz do Brasil. As notícias do governo federal que movimentaram o país no dia de hoje. Olá, boa noite.
1: Boa noite para você que nos acompanha em todo o país.
0: Segunda-feira, 14 de setembro de 2026.
1: Vamos aos destaques do dia.
0: Programa de renovação de frota inclui motoristas de transporte escolar e de carga.
1: Agora é lei, medida que já atende mototaxistas, taxistas e caminhoneiros. Graziele Bezerra.
2: O programa oferece financiamentos mais acessíveis de veículos utilizados em atividades remuneradas, como transportes de passageiros e entregas.
0: SUS começa a oferecer vacina Pneumo 20 para quem tem mais de 85 anos.
1: Imunizante amplia a proteção contra bactérias, apontada como a causa mais comum de infecções respiratórias em todas as faixas etárias. Thaísa Vitória.
3: Segundo o Ministério da Saúde, a estimativa é de que mais 2.300.000 pessoas façam parte do público-alvo em todo o país.
0: Mais segurança na hora de voar.
1: Já estão valendo regras mais rigorosas contra passageiros indisciplinados. Gabriela Noronha.
4: As medidas vão da orientação à multa e, nos casos mais sérios, à suspensão de voar.
0: E na apresentação, Luciana Vasconcelos e Nazi Brum.
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0: Financiamento de carros e motos para quem usa esses veículos como instrumento de trabalho.
1: Uma lei sancionada hoje garante a continuidade de programa de renovação de frota e inclui também veículos de transporte escolar.
2: Com a sanção da lei, o Move Brasil terá continuidade e passa a se tornar uma política permanente. O programa oferece financiamentos mais acessíveis de veículos utilizados em atividades remuneradas, como transportes de passageiros e entregas. Agora, além de mototaxistas, taxistas e caminhoneiros, motoristas de transporte escolar também vão poder renovar suas frotas, com taxas de juros mais baixas. As regras para essa categoria ainda serão regulamentadas. O ministro da Secretaria-Geral da Presidência da República, Guilherme Boulos, comentou que o programa também permite a aquisição de carros elétricos.
5: O carro elétrico é um desejo dos taxistas, dos motoristas, porque para além do ganho ambiental, o carro elétrico tem um custo operacional muito menor do que a gasolina ou álcool. E o Move Brasil também priorizou carros elétricos ou híbridos para que pudessem ser utilizados por essas categorias que trabalham a partir do seu carro.
2: Pelo Move Brasil é possível comprar automóveis novos, movidos a etanol, flex, elétricos ou híbridos, de até R$ 200.000 e parcelar em até 84 vezes. No caso das motos, o prazo para pagamento é de 48 meses. Os juros do Move Brasil são de 12,6 ao ano para homens e 11,5 para mulheres. O ministro do Planejamento e Orçamento, Bruno Moretti, explica como funciona o pagamento das parcelas.
6: Na prática, é um sistema de amortização que garante que a prestação começa menor para caber no bolso da trabalhadora e do trabalhador, e ao longo do tempo, na medida em que o trabalhador aumente sua renda, aumente sua produtividade, o valor sobe, mas ele na partida começa menor para garantir que o trabalhador possa acessar.
2: Até agora, mais de 48 mil carros e 19 mil motos foram financiados pelo Move Brasil. Para aderir, os motoristas precisam estar cadastrados nas plataformas de transporte ou de entregas há pelo menos 6 meses e ter realizado ao menos 100 corridas nesse período. No caso dos taxistas, é preciso ainda estar com licenças e registros ativos e com regularidade fiscal. Mais informações pelo gov.br/Move Brasil. Reportagem Graziele Bezerra.
0: Segurança nos aeroportos e no ar. A Agência Nacional de Aviação Civil, a ANAC, começa a aplicar novas regras para passageiros que tenham comportamentos que comprometam a proteção ou a ordem durante viagens de avião.
1: A Resolução número 800 busca estabelecer procedimentos mais claros para situações de indisciplina e reforçar a segurança durante o transporte aéreo.
0: Para nos ajudar a entender o que muda a bordo nos aeroportos, vamos conversar com a repórter Gabriela Noronha. Boa noite, Gabriela. Então, Gabriela, a resolução foi assinada hoje, foi em março, e começa a valer hoje. E o que muda na vida do passageiro e quem trabalha no aeroporto?
4: Olha, muitas mudanças agora com a resolução, viu, Luciana? Boa noite, Nazima, boa noite a todos que nos ouvem na Voz do Brasil. Então, vamos começar a explicar, ó, essa resolução número 800, ela busca estabelecer procedimentos mais claros para situações de indisciplina e reforçar a segurança durante o transporte aéreo. Para nos, além disso, essa resolução, ela vai listar uma série de comportamentos proibidos e também regulamenta o tratamento e providências necessárias a serem dispensadas ao passageiro, né? Essa medida entra em vigor a partir dessa segunda-feira e vale tanto para passageiros no interior das aeronaves em voos domésticos nacionais, quanto para conexões em voos internacionais, respeitando as legislações aplicáveis e as exceções previstas em lei. A grande novidade é que agora existe um critério muito claro, dividindo as infrações por gravidade. O passageiro que arrumar confusão leve, ou seja, como ignorar os comissários ou usar o celular na hora errada, recebe aí advertências e multas menores. Já quem fumar a bordo, por exemplo, ou ameaçar funcionários, cometer agressões ou importunação sexual, entra na faixa de faltas graves e gravíssimas. E nesses casos, ele pode até ser banido de voar.
1: Agora, Gabriela, o que a tripulação pode fazer no momento dessa confusão dentro do avião?
4: Nazi, a resolução dá total respaldo legal para que os comissários e o comandante ajam rapidamente. A companhia aérea pode agir para controlar a situação de indisciplina. E dependendo do que estiver acontecendo, a equipe pode orientar ou advertir o passageiro, realizar a contenção física temporária dessa pessoa indisciplinada, usando lacres ou algemas de contenção do próprio kit da aeronave, e também solicitar o apoio da Polícia Federal. O piloto também tem autoridade para realizar um pouso forçado no aeroporto mais próximo para expulsar o infrator. Dados divulgados pela ANAC mostram que o número de passageiros indisciplinados no Brasil aumentou quase 70% em um ano. De janeiro a setembro de 2026, já foram 800 casos. Destes, 154 foram gravíssimos. E olha, de acordo com o ministro de Portos e Aeroportos do Brasil, Tomé Franca, o objetivo da resolução aprovada em março deste ano é garantir a segurança e o bem-estar de todos os usuários e trabalhadores do transporte aéreo. Vamos ouvir.
7: Então, proteger quem viaja, a tripulação, proteger também quem trabalha em solo é o foco, né, dessa resolução, a proteção do passageiro. Então, e dos tripulantes, dos trabalhadores. Então, esse é o foco da resolução. A resolução não tem um foco de punir, a resolução tem um foco de proteger, de trazer segurança para o transporte aéreo brasileiro.
0: Gabriela, como você disse mais cedo agora, em alguns casos o passageiro fica impedido de voar. Isso porque foi criada uma lista de banimento chamada no-fly list. Você pode explicar como ela vai funcionar aqui no Brasil?
4: Luciana, essa é uma das principais inovações aí da norma. A no-fly list é uma lista de restrição de voos. Então, os passageiros que cometerem infrações classificadas como gravíssimas,

0: obrigatório dentro de um processo administrativo regulamentar. O diretor-presidente da ANAC, Thiago Feinstein, explica que a empresa deve comunicar também a infração do passageiro à agência dentro de um prazo que varia conforme a gravidade, e as infrações gravíssimas, por exemplo, precisam ser informadas imediatamente. O diretor-presidente também destaca que a resolução prevê punições para as empresas que negarem essa defesa aí do passageiro. Vamos ouvir.
1: Se a companhia aérea não der o amplo direito de defesa para o passageiro, a companhia aérea também será punida pela ANAC. Haverá uma decisão de primeira instância, o passageiro pode recorrer, uma decisão de segunda instância, e a ANAC estará sempre monitorando todos esses passos e sempre também de ouvidos abertos para que os passageiros também possam nos procurar para dar segurança e amplo direito de defesa do passageiro.
2: Gabriela, em relação ao passageiro, quais são as penalidades previstas para quem passa do limite?
0: Agora vamos para a parte que pesa no bolso, né? E as multas administrativas começam aí em R$500 para infrações leves, mas podem chegar a R$17.500 em casos graves ou gravíssimos. E vale lembrar que esse valor, Luciana, é apenas a multa administrativa da ANAC. A companhia aérea ainda pode processar o passageiro na justiça comum para cobrar os custos de um pouso forçado, por exemplo, e o passageiro ainda pode responder criminalmente na Polícia Federal. E olha só, quem estiver interessado em saber mais detalhes sobre essas novas regras, a resolução está disponível na página da ABAR, no endereço pareceexagero.com.br.
3: Muito bom, obrigado, Gabriela, pelas informações ao vivo aqui no estúdio da Voz do Brasil.
2: O setor cultural representa cerca de 3% do produto interno bruto brasileiro, índice que representa a riqueza do país.
3: E para dar voz a todos, artistas, produtores, agentes culturais, pesquisadores e outros integrantes da área podem participar da eleição do Conselho Nacional de Política Cultural.
2: Quem conversou com a Mariana Jungmann sobre o assunto foi a secretária da Circulação Federativa e Comitês de Cultura do Ministério da Cultura, Roberta Martins. Vamos ouvir.
4: Roberta Martins, bem-vinda à Voz do Brasil, um prazer ter a senhora conosco aqui.
5: Obrigada, adoro esse programa.
4: Vamos então falar do Conselho Nacional de Política Cultural, começar falando o que que é esse órgão, em que ele atua. A senhora pode dar exemplos práticos pra gente dessa atuação?
5: Todas as políticas sociais têm conselhos, conselhos para acompanhar a política pública junto do Poder Executivo, do governo, como a gente fala. Então, um conselho, e no nosso caso, um Conselho Nacional de Política Cultural, um conselho nacional que acompanha as políticas nacionais que são construídas pelo governo federal junto com essa representação da sociedade civil, que juntos criam, acompanham, fiscalizam e deliberam coisas importantes da vida da política pública de cultura no Brasil.
4: E para a gente ter essa participação da sociedade, a gente tem eleições, então inscrições estão abertas. Então eu queria que a senhora falasse também para a gente quem é que pode participar das eleições para esse conselho, quem é que pode se inscrever tanto para ser conselheiro quanto para votar no conselho, porque isso também está aberto,
5: isso,
4: né?
5: Isso. Isso que é o mais legal. A gente conseguiu esse ano fazer um processo totalmente online e, além dele ser online, um processo simplificado. Para você ser eleitor, você se credencia para votar na área da sua atuação. Se você é do teatro, você se credencia para votar nos conselheiros do teatro. Para você votar na música, você se credencia no lugar, lá na nossa plataforma, que vai votar nos candidatos a conselheiros nacionais da música. Para isso, você, para ser eleitor, tem que comprovar um ano de atuação. Se você atua na área, no setor, você tem um portfólio, você tem um currículo, todo mundo tem um currículo.
4: Uhum. E aí você... Quem é do setor cultural, então, sempre tem seu portfólio ali.
5: Maravilhosos, né? A produção cultural brasileira é tão intensa, então a gente tem muita gente para participar desse processo. A pessoa vai lá, comprova um ano para ser eleitor. E para ser eleito, tem que ter um pouco mais de bagagem. Então a gente está pedindo 3 anos de comprovação de atuação no setor. Esse processo tem sido super rico, porque a gente simplificou a forma das pessoas entrarem neste lugar que é pensar políticas públicas junto com o governo.
4: Muito bem. O processo eleitoral também, ele está garantindo aí diversidade, a representatividade no conselho, que é

0: uma coisa muito importante, né? Quais são as regras, né, para essa diversidade? Por que que é tão importante garantir, assim, que não tenha um grupo muito homogêneo, vamos dizer assim?
1: Porque a sociedade brasileira é isso, essa diversidade maravilhosa. Então, a gente pensou em alguns condicionantes. O primeiro deles é que a gente tivesse pessoas de todas as regiões, do norte, do sul, do leste, do oeste. Ou seja, a gente precisa que as pessoas do Brasil inteiro estejam, não apenas das macro-regiões, mas pensar em chegar em representações dos interiores. Isso para nós é importante, então esse é o primeiro condicionante. E depois a gente pensou nos povos. Os povos indígenas, a gente precisa valorizar a cultura indígena do Brasil. Ela está ligada não apenas à relação com a natureza, mas com a produção cultural, com esse lugar que a gente tem tão especial. Então temos cotas para pessoas indígenas. Nós também temos cotas para pessoas negras. Parte da fonte da beleza e da diversidade cultural brasileira reside na cultura negra. Então é importante que a gente tenha pessoas que são ligadas a esses processos da produção da cultura negra também. E a gente está ousando em duas questões. Uma delas é que ter no mínimo uma pessoa de cada colegiado nacional, que eu já vou explicar o que é, com deficiência. Nós precisamos trazer as pessoas com deficiência para esse universo da participação política. Essas pessoas precisam ser vistas na sua integralidade. Isso é uma ousadia nossa, que vai exigir também aprendizado por parte do governo. E a segunda ousadia é ter paridade. A política precisa enxergar as mulheres como lá sentadinhas à mesa e orientando a política. Então, a paridade de mulheres no conselho, a gente está buscando e vai conquistar.
0: Agora, existe aí um edital, né, que já está disponível com todas as regras, e tem até um tutorial também para quem quiser participar como eleitor ou se candidatar, também entender melhor como fazer isso. Onde é que as pessoas podem acessar esses documentos?
1: Graças a Deus, a gente tem muitos recursos tecnológicos. A eleição é toda eletrônica. E a gente tem um portal incrível chamado Vota Cultura, onde tem recursos de acessibilidade para ampla e plena, linguagem simplificada, a letrinha está grande, e a gente precisa que a pessoa esteja no GovBR, o que é um aprendizado também para o brasileiro. Todas as coisas agora oficiais, elas estão lá no GovBR, a gente precisa dominar. Então, entrou no GovBR, se inscreveu, mandou lá, fez o upload, que é subir a documentação, você já pode estar apto para votar ou para ser votado. E aí você escolhe, você pensa, está na sua hora de contribuir com o povo brasileiro e ser conselheiro junto com a gente? Pensa nisso, gente, e vem somar com a gente também.
0: Então, só para a gente concluir, vamos dar o serviço, até quando vão as inscrições?
1: Molezinha, 22 de setembro, a gente está com as inscrições até dia 22 de setembro. E anota aí, é no portal do Vota Cultura, votacultura.cultura.gov.br. votacultura.cultura.gov.br. É molezinha, vem com a gente participar, porque quanto mais a gente participa, mais a gente democratiza esse Brasil e é nos conselhos que a gente precisa fortalecer também para poder fazer valer a voz do povo.
0: Muito bem, nós conversamos com Roberta Martins, secretária de Articulação Federativa e Comitês de Cultura do Ministério da Cultura. Muito obrigada, Roberta.
1: Obrigada a vocês e vem com a gente. Vota Cultura no Conselho Nacional de Política Cultural.
2: É na despedida de uma pessoa que outras podem ser salvas.
3: A doação de órgãos no Brasil depende da autorização de familiares.
2: Por isso, este mês, Setembro Verde, é para lembrar sobre esse desejo. Converse com a sua família sobre a intenção de ser um doador.
4: No Brasil, cerca de 49 mil pessoas estão na fila aguardando a doação de um órgão para continuar vivendo. Dados do Ministério da Saúde apontam que cerca de 45 mil esperam por um rim. O publicitário Leandro Cavalcante fazia parte dessa fila. Ele esperou durante quase 2 anos fazendo hemodiálise para receber um rim e fala da gratidão de voltar voltar a ter uma vida normal.
5: Tudo tem continuidade, então é pensar que aquele fim daquela vida, ela pode perpetuar ou continuar em outra vida.
4: Segundo o Ministério da Saúde, o Brasil tem o maior programa público de transplante de órgão do mundo. Quase 90% dos transplantes são feitos pelo Sistema Único de Saúde, o SUS. E um único doador falecido pode salvar mais de 8 vidas e também beneficiar outras pessoas com a doação de tecidos. O nefrologista Giuseppe Gatto fala sobre quem pode ser um doador.
6: Nós temos dois tipos de doação. Nós temos doador vivo e o doador falecido. O doador vivo, que é a família até quarto grau, seja avô, tio, primo, o primo de primeiro grau, né? Irmão, pai. E nós temos o doador falecido. O nosso doador falecido é aquele que teve uma morte muito específica, que é a morte encefálica, aonde o cérebro morreu, ele não funciona mais, mas todos os outros órgãos estão funcionando.
4: Leandro Cavalcante fala de um presente recebido de alguém que ele não conheceu.
7: Seja doador, a única coisa que você deixa por aqui são as coisas boas que você fez e a intensidade que você deixou as coisas para as outras pessoas.
4: No Brasil, a manifestação da vontade de doar em vida é importante, mas autorização para doação após a morte depende da família. Por isso, conversar com familiares é fundamental, como alerta o nefrologista Giuseppe Gatto.
6: A nossa legislação, ela define que quem escolhe se você vai doar ou não é a sua família, não é você. Então é muito importante que a gente manifeste à nossa família o interesse de ser doador.
4: O Dia Nacional de Doação de Órgãos, celebrado em 27 de setembro, foi criado para conscientizar a população sobre a importância de conversar com a família sobre a vontade de ser doador. Reportagem Cleide Lopes.
3: No Brasil, a cada grupo de 100 mil idosos acima de 80 anos, quase 3 mil foram internados por pneumonia só no ano passado, de acordo com dados do Ministério da Saúde.
2: Agora, idosos com 85 anos ou mais contam com uma nova proteção pelo SUS.
3: É a vacina Pneumovinge, que já está disponível nos postos de saúde de todo o país.
2: O imunizante reduz risco de internações e de quadros graves nas idades mais avançadas, quando as infecções respiratórias costumam ser mais agressivas.
8: Nova vacina para idosos está disponível no Sistema Único de Saúde para pessoas com 85 anos ou mais. A vacina pneumocócica 20 valente conjugada, conhecida como Pneumo 20, protege contra a doença e formas graves, como pneumonia e meningite. Segundo o Ministério da Saúde, a estimativa é de que mais de 2 milhões e 300 mil pessoas façam parte do público-alvo em todo o país. A distribuição das doses começou neste mês de setembro. O envio das próximas doses vai considerar critérios como o número de pessoas que podem ser vacinadas, a média mensal de aplicações e os estoques disponíveis. Para receber o imunizante, é necessário apresentar documento que comprove a idade, sem necessidade de prescrição médica. A indicação da Pneumo 20 varia de acordo com o histórico de vacinação contra a doença. Para mais informações, acesse gov.br/saúde. Thaísa Vitória para a Voz do Brasil.
3: E essa agora vai para quem gosta de ler.
2: A plataforma Mac Livros mantém um acervo digital 100% gratuito, que reúne mais de 25 mil títulos organizados em 26 categorias temáticas.
3: A divisão permite explorar acervos específicos, como clássicos, juvenis, biografias e poesia.
9: Clássicos da literatura, best-sellers e lançamentos do mercado editorial. A Biblioteca Digital do Brasil, conhecida como Mac Livros, reúne um catálogo variado com mais de 25 mil títulos gratuitos. E a organização do acervo é feita para agradar diferentes perfis de leitores, como explica a diretora de apoio à gestão educacional da Secretaria de Educação Básica do MEC, Anita Stefani.
10: O Mac Livros tem mais de 25 categorias, então atende uma diversidade enorme de gostos. Você pode ter biografias, aventura, clássicos, obras infanto-juvenil, poesia, contos, enfim, tudo que você precisar está no Mac Livros.
11: Somando mais de 450 mil horas de leitura, o que equivale a 51 anos, a plataforma registra forte engajamento. Entre os destaques dos mais procurados está Torto Arado, de Itamar Vieira Júnior. A diretora Anitta Stefani faz uma sugestão de leitura.
10: Olha, eu acho que o que eu mais gostei de ler foi o Vegetariana, que tá super em voga, né? Porque ganhou, inclusive, prêmios e tal. E ele tá disponível no Mac Livros. Mas é também interessante ver e um tipo de literatura que eu não conhecia tanto, que é a literatura de quadrinhos. E que tem alguns exemplares disponíveis e que é interessante ler pelo Mac Livros.
11: Para saber como usar e outros detalhes sobre o Mac Livros, acesse agora mesmo gov.br/Mac. Reportagem Gilberto Evangelista.
2: E essas foram as notícias do governo federal.
3: Uma realização da Secretaria de Comunicação Social da Presidência da República.
2: Com produção da empresa Brasil de Comunicação.
3: Fique agora com as notícias do Poder Judiciário e do Congresso Nacional. Uma boa noite.
2: Boa noite, até amanhã.
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14: STF vai decidir se crise humanitária pode dispensar visto para reunião familiar no Brasil.
15: Para o STJ, famílias acolhedoras mantêm guarda provisória de crianças mesmo após saírem do programa.
14: Governo federal vai apurar falhas da Uber e da 99 no atendimento a idosos e pessoas com deficiência.
15: Boa noite, eu sou Arthur Filho.
14: E eu sou Walter Lima.
15: Supremo Tribunal Federal vai decidir se situações de crise humanitária podem justificar a dispensa de visto para permitir a reunião familiar de estrangeiros no Brasil.
14: O julgamento, ainda sem data definida, vai orientar os limites da atuação do Poder Judiciário em situações nas quais exigências migratórias entram em conflito com direitos fundamentais, especialmente o direito à convivência familiar em contextos de crise humanitária. Fernanda Porto.
16: O caso envolve um cidadão do Haiti que vive no Brasil e pediu autorização para que a esposa e a filha pudessem entrar no país sem a apresentação do visto. O pedido foi negado pelo Tribunal Regional Federal da 4ª Região. No recurso apresentado ao Supremo, o Ministério Público Federal argumentou que o direito à reunião familiar deve ser preservado, especialmente quando dificuldades administrativas impedem, na prática, que o estrangeiro consiga solicitar o visto. Em sessão plenária virtual, o STF reconheceu por unanimidade a repercussão geral da questão. Isso significa que a decisão será tomada no julgamento do mérito, que deverá orientar casos semelhantes em todo o país.
15: Famílias acolhedoras que saíram do programa público de acolhimento podem continuar com guarda provisória de crianças.
14: Essa decisão do STJ ao manter crianças com três famílias acolhedoras na cidade mineira de Itapeva. Fátima Uchoa.
17: Os ministros consideraram os vínculos socioafetivos ao longo de mais de 2 anos de convivência entre as crianças e as famílias acolhedoras. Segundo a relatora no STJ, ministra Nancy Andreghi, as medidas de proteção previstas no Estatuto da Criança e do Adolescente e no Sistema Nacional de Adoção e Acolhimento visam a atender o superior interesse da criança e do adolescente. E o juiz não pode basear a transferência para abrigos públicos sem haver riscos para as crianças. A guarda provisória com as famílias acolhedoras vale até o julgamento da ação que pode retirar o poder familiar dos pais biológicos.
15: Começou hoje a Semana Nacional da Execução Trabalhista.
14: Durante 5 dias, os tribunais regionais do trabalho vão concentrar esforços para garantir o pagamento de direitos reconhecidos pela Justiça. Repórter Nídia Rios.
18: Já pensou ganhar uma ação trabalhista e não receber o valor devido? É justamente para evitar situações como essa que a Justiça do Trabalho promove todos os anos a Semana Nacional da Execução Trabalhista. A 16ª edição da campanha será realizada entre os dias 14 e 18 deste mês, em todos os 24 tribunais regionais do trabalho do país. Quem tem uma ação trabalhista nessa fase pode procurar a vara do trabalho da sua região ou entrar em contato com um advogado que acompanha o caso.
15: Governo vai apurar falhas da Uber e da 99 no atendimento a idosos e pessoas com deficiência.
14: A medida atende a uma recomendação feita pelo Ministério Público Federal. Vanessa Pereira.
19: A Secretaria Nacional do Consumidor, a Senacom, acatou a recomendação e vai apurar casos de cancelamento de viagens motivados pela idade avançada do passageiro ou pela presença de equipamentos assistivos, como cadeira de rodas, bengalas, muletas e cães-guia. A secretaria, que integra o Ministério da Justiça e Segurança Pública, já notificou as empresas Uber e 99 para que esclareçam quais medidas adotam quando há recusa de transporte nesses casos. A recomendação do MPF também foi encaminhada às duas empresas, que ainda não informaram quais providências pretendem tomar.
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15: A você, uma boa noite.
14: E até amanhã.
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21: Eu sou Paula Groba.
22: E eu sou Humberto Pinheiro.
21: E estes são os destaques de hoje do Jornal do Senado, que começa agora.
22: Projeto de Lei Orçamentária 2027 chega ao Congresso com reajustes travados pelo arcabouço fiscal e regra de ouro.
21: Regulação das redes sociais divide especialistas em audiência no Senado.
22: Um terço dos alunos do ensino médio já apostou em bets, segundo pesquisa.
21: Boa noite.
22: Boa noite.
21: As bets já fazem parte da rotina de muitos jovens brasileiros. Uma pesquisa da Frente Parlamentar Mista da Educação revelou que um terço dos estudantes do ensino médio já apostou em jogos online.
22: Diante desse cenário, um projeto do Senado quer diminuir o apelo das apostas e reforçar a proteção de quem está mais vulnerável a esse tipo de jogo. Repórter Raíssa Abreu.
23: Uma pesquisa da Frente Parlamentar Mista da Educação, em parceria com o Instituto Equidade.info, mostrou que 9,5% dos estudantes brasileiros de 11 anos já fizeram apostas online. A proporção aumenta com a idade e entre os alunos do ensino médio, um a cada três estudantes já teve experiência com bets. Foram ouvidos entre agosto e setembro 1.912 estudantes de 191 escolas públicas e privadas no país. Para diminuir o apelo das plataformas de apostas online proibidas para menores de 18 anos, especialmente junto aos grupos mais vulneráveis, a Comissão de Ciência e Tecnologia do Senado acaba de dar parecer favorável a um projeto que amplia as restrições à publicidade e ao patrocínio das bets. A proposta foi apresentada pela senadora Damaris Alves, do Republicanos do Distrito Federal, e por outros seis senadores que fazem parte da Frente Parlamentar Mista da Saúde Mental.
24: É um projeto construído a várias mãos. Eu só tenho a honra de ser a primeira signatária, mas foi construído com especialista, com a participação de parlamentares, Câmara e Senado, um corpo técnico extraordinário, e a gente está preocupado realmente com essa questão da saúde mental por causa do vício nos jogos de apostas.
23: O objetivo do projeto é limitar o que chama de publicidade predatória, aquela focada no sofrimento humano. Para isso, propõe restringir a propaganda de bets em rádios, TVs, uniformes esportivos, redes sociais, eventos culturais, plataformas de streaming e campanhas com influenciadores digitais. De acordo com informações do Ministério da Saúde, os atendimentos na rede pública relacionados a jogos e apostas cresceram 140% entre 2018 2018 e 2025. Em julho, diante do aumento dos casos de endividamento e até de suicídio associados aos jogos, o Ministério da Fazenda determinou que a publicidade das apostas viesse acompanhada de advertência sobre os riscos envolvidos, a exemplo do que acontece com a propaganda de cigarros e bebidas. A proposta deve ser votada no plenário.
21: O projeto de lei orçamentária de 2027, que chegou ao Congresso, prevê o preenchimento de mais de 48 mil cargos vagos e a criação de 4.704 novas vagas no setor público federal.
22: Mas o ritmo dessas nomeações e a realização de novos concursos terão que respeitar as travas do arcabouço fiscal, que limitam o crescimento real das despesas com pessoal a, no máximo, 0,6% ao ano. Os detalhes na reportagem de Douglas Castilho.
0: A proposta orçamentária atual reserva ao todo 3,84 bilhões para a criação e o preenchimento de cargos públicos em 2027. No entanto, pelas regras fiscais em vigor, chamadas de arcabouço fiscal, o crescimento real do gasto com servidores de cada poder não pode passar de 0,6% acima da inflação ao ano, quando as contas estiverem no vermelho. Além desse mecanismo, o consultor de orçamento do Senado Federal, Sérgio Machado, explicou que a autorização não gera obrigação de contratar.
1: É uma autorização legislativa e orçamentária para realização de determinadas despesas com pessoal. Ele não se confunde com dotação orçamentária e muito menos apresenta uma despesa de execução obrigatória.
0: O projeto de orçamento já prevê gastos acima do permitido em quase 53 bilhões de reais com despesas de salários e aposentadorias. Isso exigiria a aprovação de um projeto de lei de crédito suplementar para cumprir outro limite fiscal, a chamada regra de ouro, norma constitucional que impede a dívida do Estado para pagar esse tipo de gasto.
21: O país já tem pelo menos 36 casos de sarampo confirmados, com maior concentração em São Paulo. No Amazonas, parte dos casos tem origem no Peru, que enfrenta um surto da doença.
22: No Senado, a preocupação com o desenvolvimento de vacinas de importância estratégica para o país levou à criação de uma subcomissão. As informações com o repórter Pedro Pincer.
5: Depois de 36 semanas avaliadas, São Paulo totalizou 32 ocorrências, sendo duas infecções novas na semana mais recente. Simultaneamente, o Amazonas confirmou 3 casos importados do Peru na cidade de Tabatinga. O quadro acende um alerta para a vigilância epidemiológica, especialmente em áreas de fronteira, em meio a surtos da doença em outros países das Américas. Mas desde 2024, o Brasil é considerado pela Organização Pan-Americana de Saúde um território livre de sarampo, como ressaltou o senador Marcelo Castro, do MDB do Piauí, ex-ministro da Saúde.
6: Enquanto notamos aumento alarmante de casos de sarampo em outras partes do mundo, no Brasil, reforçamos a vigilância e promovemos ampla cobertura vacinal visando prevenir surtos e garantir a proteção para todos. Infelizmente, não podemos deixar de mencionar o período sombrio que vivemos recentemente, quando o negacionismo em relação às vacinas permitiu que doenças antes eliminadas, como o sarampo, voltasse a ser um problema.
5: A Comissão de Ciência e Tecnologia aprovou em agosto a criação de uma subcomissão permanente para acompanhar o desenvolvimento científico e tecnológico de vacinas de interesse nacional. O colegiado deverá acompanhar pesquisas, projetos estratégicos, financiamento e produção de vacinas, além de promover o diálogo entre pesquisadores, empresas, órgãos públicos e agências de fomento. Hoje, a vacina contra o sarampo faz parte do calendário nacional de vacinação do SUS para pessoas de 12 meses a 59 anos. Quando há circulação do vírus, porém, o Ministério da Saúde recomenda ainda a aplicação da chamada dose zero em bebês a partir de 6 meses.
21: E os limites para a regulação das redes sociais sem restringir a liberdade de expressão foi tema de discussão em uma audiência pública do Conselho de Comunicação Social do Congresso.
22: Especialistas divergiram sobre a necessidade de regras mais rígidas para combater abusos e o risco risco de restrições excessivas. A reportagem é de Yasmin Rodrigues.
4: Até onde regular as redes sociais sem transformar a moderação de conteúdo em censura? Essa foi uma das principais questões levantadas durante a audiência pública do Conselho de Comunicação Social do Congresso. Um dos problemas apontados durante a audiência foi a falta de transparência das próprias plataformas. A diretora do Internet Lab, Fernanda Campanucci, afirmou que as regras utilizadas pelas empresas são genéricas e devem ser mais transparentes.
7: Transparência real sobre os critérios de moderação só vai funcionar se tiver essa transparência real. Na prática, os termos das plataformas são genéricos demais. Como ela regula o seu espaço, as regras que ela define. Isso deixa um limbo, tanto para o usuário quanto para o moderador.
4: A audiência também discutiu o que se espera de uma eventual regulação. A presidente do conselho, Patrícia Blanco, destacou que as contribuições apresentadas durante o debate podem ajudar o Congresso na construção dessas regras.
8: Que esses registros, essas contribuições possam ajudá-los na hora da decisão, para que a gente tenha um ambiente digital, que a gente consiga, de fato, excluir as questões relacionadas a discurso de ódio, à intolerância, à desinformação.
4: Mas a criação de novas restrições também recebeu críticas. Para o diretor do Instituto Civis, Jamil Assis, o Congresso precisa ter cautela antes de estabelecer novas regras para as plataformas.
9: A gente está legislando em um assunto que ainda a gente mede e avalia muito mal, muito novo. É imprudente empilhar restrições sobre o objeto que a gente ainda não sabe medir de maneira adequada.
4: O desafio colocado no debate é encontrar um modelo de regulação capaz de estabelecer parâmetros para a atuação das empresas sem retirar dos usuários o direito à informação e à manifestação.
22: Com edição de Paula Groba e trabalhos técnicos de Eliseu Caires, o Jornal do Senado fica por aqui. Acompanhe agora as notícias da Câmara dos Deputados. Boa noite.
10: Boa noite e até amanhã.
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26: Projeto proíbe propaganda sexual em eventos com crianças e adolescentes.
27: Avança a proposta que amplia políticas de acessibilidade no ensino superior.
26: Deputados analisam sugestões que regulamentam plataformas de conteúdo.
28: Boa noite. Continuamos hoje com o projeto de gravação de edições do jornal Câmara dos Deputados em emissoras da Rede Câmara de Rádio. Este programa está produzido diretamente da cidade de Parauapebas, com a participação do colega Francesco Costa, da Rádio Câmara de Parauapebas. Eu sou Márcio Aquilissardi, bem-vindo, Francesco.
29: Boa noite, Márcio. Obrigado, Márcio. Uma honra profissional participar da apresentação desta edição do jornal Câmara dos Deputados, dentro da Voz do Brasil. Vamos agora às notícias da Câmara dos Deputados. Eli Borges, do Republicanos, do Tocantins, celebra a retirada de pauta do projeto que trata liberdade democrática e religiosa nas plataformas digitais. Segundo o deputado, a proposta poderia restringir a liberdade de expressão.
30: Esse PL 2630 de 2020, ele faria um ataque muito forte nas plataformas digitais, que a partir disto, as plataformas não poderiam fazer determinadas divulgações. Por exemplo, a sociedade não poderia questionar ministros do Supremo, não poderiam questionar o presidente da República, porque as plataformas serão vigiadas num colegiado que viriam de setores do governo.
28: Eli Borges observa ainda que a proposta comprometia a liberdade religiosa, que considera um direito fundamental. O deputado destaca que a mobilização da bancada evangélica foi fundamental para a retirada do projeto de pauta.
29: Maurício Neves, do PP de São Paulo, quer proibir órgãos públicos e empresas de contratar ou patrocinar serviços de pornografia com recursos próprios ou dinheiro proveniente de repasses governamentais. O texto veta ainda parcerias e incentivos públicos para plataformas de conteúdo adulto.
28: Maurício Neves explica que o projeto impede o uso de verbas institucionais para financiar conteúdos sexualmente explícitos. O texto prevê ainda multas, perda de benefícios fiscais e impedimento de contratar com o poder público para empresas que descumprirem as regras.
25: Meio ambiente.
29: Silvio Costa, filho do Republicanos de Pernambuco, apoia a criação de uma CPI para investigar, apurar casos de crueldade contra animais. A ideia é investigar também o uso de plataformas digitais para divulgar ou incentivar esse tipo de crime.
28: A comissão deve ainda identificar possíveis grupos organizados, avaliar falhas na apuração desses crimes e discutir medidas para fortalecer a proteção aos animais. Segundo Silvio Costa Filho, o objetivo é combater a violência, sem tratar da regulamentação da liberdade de expressão nas redes sociais.
25: Segurança Pública.
29: Sargento Faú, do PL do Paraná, é autor do projeto de lei que permite à polícia e ao Ministério Público acessar o monitoramento de presos com tornozeleira eletrônica. De acordo com o deputado, o objetivo é agilizar investigações e evitar a prática de novos crimes.
2: Para te dar um exemplo, um crime acontece, um homicídio acontece em determinado local. Para saber se uma pessoa que é suspeita passou por ali ou não, e essa pessoa usa tornozeleira eletrônica, é preciso de uma ordem judicial. Isso pode atrasar em muitas horas a obtenção dessa informação. O meu projeto permite que policiais e o Ministério Público ali mesmo já tenham dados junto ao centro de monitorização para poder saber se aquele criminoso passou ali.
28: Na opinião de Sargento Faúro, o projeto facilita o trabalho policial ao permitir consultas mais rápidas sobre a localização e os trajetos registrados pelas tornozeleiras. O projeto foi aprovado pela Câmara e agora tramita no Senado, onde o deputado articula apoio para a votação do texto.
29: Dal Barreto, do União da Bahia, defende a aprovação de projetos que impõem novas restrições a condenados por sexuais contra crianças e adolescentes. O texto prevê áreas de afastamento para impedir a aproximação das vítimas e de locais frequentados por menores.
28: Dal Barreto afirma que o principal objetivo é reduzir o risco de novos crimes após a saída da prisão. A proposta proíbe o contato digital com menores de 14 anos e o exercício de atividades profissionais voltadas a jovens dessa faixa etária.
25: Justiça.
29: Avança na Câmara projeto que proíbe propagandas com apelo sexual em eventos de livre acesso a crianças e adolescentes. A repórter é Silvia Munhato.
4: A Comissão do Esporte da Câmara dos Deputados aprovou proposta que proíbe a exibição de propagandas com apelo sexual, erotização ou conteúdo sexualmente explícito em eventos esportivos ou recreativos de livre acesso ao público. A regra também vale para as transmissões desses eventos. O texto foi aprovado na versão sugerida pela relatora, deputada Helena Lima, do PSD de Roraima, para um projeto de 2003 e outros 91 projetos analisados em conjunto. Enquanto o texto original proibia anúncios com apelo sexual em todos os meios de comunicação, a relatora limitou a medida aos ambientes esportivos e recreativos. Para ela, a medida protege o público vulnerável sem criar regras que prejudiquem a liberdade de expressão.
3: Criança tem que viver a infância, adolescente precisa ser protegido em sua fase de desenvolvimento. Quando esse conteúdo aparece em estádio, em evento e na TV ou na internet, ele chega a milhões de pessoas, inclusive a menores de idade. Então ela ajuda a proteger os pais e responsáveis. E ela também cobra a responsabilidade de quem anuncia, de quem organiza e também quem transmite esses eventos.
4: Pela legislação atual, programas de TV e espetáculos precisam exibir a classificação indicativa por idade, mas as peças publicitárias não passam por classificação. Pela medida, o descumprimento da regra será considerado publicidade abusiva. Com isso, as empresas infratoras sofrerão as punições administrativas e civis que já existem na legislação de proteção do consumidor e de crianças e adolescentes. O projeto que proíbe a exibição de propagandas com apelo sexual em ambientes de livre acesso ao público será analisado pelas comissões de comunicação e de Constituição e Justiça. Em seguida, será apreciado pelo plenário. Da Rádio Câmara de Brasília, Silvia Munhato.
25: Trabalho.
28: Mauro Benevides Filho, do União do Ceará, apoia a proposta de emenda à Constituição que reduz de 44 para 36 horas semanais a jornada de referência para o piso da enfermagem. Segundo o deputado, a mudança aumenta a complementação paga porque o cálculo passa a considerar uma jornada menor.
11: Qual é o benefício? O valor remuneratório de complementação financeira que eles recebem hoje sobre 44 horas, vamos dizer, 700, 800 reais, com a redução para 36 horas, esse benefício vai aumentar para 1.200, 1.300, ou seja, é um impacto direto na remuneração, vai estimular mais ainda a enfermagem brasileira, a todo um acompanhamento da enfermagem comigo aqui na Câmara dos Deputados, aqui no Congresso Nacional, e eu, portanto, apresentei a emenda constitucional 127, que encontrou 10,6 bilhões de reais para pagar o piso da enfermagem em todo o território brasileiro.
29: Mauro Benevides Filho relata que a proposta previa inicialmente uma jornada de 30 horas, mas foi ajustada para 36 horas para reduzir o impacto financeiro. A mudança já foi aprovada pela Comissão de Constituição e Justiça do Senado e aguarda a inclusão na pauta de votações do plenário.
25: Economia.
28: Jefferson Campos, do PL de São Paulo, pede a votação da proposta que reformula a cobrança do IPVA e impõe teto de gastos para órgãos públicos. O texto limita a alíquota do IPVA a no máximo 1% do valor venal do automóvel e passa a calcular o imposto com base no peso do veículo.
29: A proposta também estabelece limites orçamentários para despesas com publicidade institucional e fixa um teto para os gastos do Poder Legislativo e dos Tribunais de Contas. Segundo Jefferson Campos, a medida busca garantir maior responsabilidade fiscal na administração pública.
28: Paulo Litro, do União do Paraná, defende o projeto que aumenta de 81 mil para 130 mil reais o limite de faturamento do microempreendedor individual. A mudança permite que pequenos empreendedores ampliem a receita sem perder o enquadramento como MEI.
29: A proposta, que tem o apoio de Paulo Litro, também amplia de 1 para 2 o número de empregados que podem ser contratados pelo microempreendedor. Cada funcionário deverá receber um salário mínimo ou piso salarial da categoria profissional.
28: Beto Preto, do PSD do Paraná, quer extinguir o conselho que hoje analisa recursos de empresas e contribuintes contra cobranças de impostos federais. Ele explica que esses casos passariam a ser julgados diretamente pela Justiça Federal, inclusive os processos que já estão em andamento.
29: Para Beto Preto, a mudança reduz a morosidade, aumenta a segurança jurídica e evita a duplicidade de julgamentos entre as esfera administrativa e judicial. O deputado acredita que a proposta preserva o contraditório, a ampla defesa e o devido processo legal dos contribuintes.
25: Agricultura.
28: Tião Medeiros, do PP do Paraná, apoia o projeto que garante indenização a produtores rurais por perdas de produtos perecíveis causadas por interrupções no fornecimento de energia elétrica. A proposta obriga as concessionárias a analisar o pedido de ressarcimento em até 30 dias.
29: Tião Medeiros argumenta que apagões e oscilações na rede provocam prejuízos recorrentes no campo, com perda de leite, peixes, vacinas e alimentos refrigerados. Segundo ele, a medida reforça a responsabilidade das distribuidoras e incentiva um serviço mais eficiente nas áreas rurais.
25: Ciência e tecnologia.
28: Altineu Cortes, do PL do Rio de Janeiro, sugere a criação de uma frente parlamentar em defesa do programa espacial brasileiro. De acordo com o deputado, o objetivo é impulsionar projetos voltados ao fortalecimento do setor espacial e da inovação tecnológica no país.
29: Altineu Cortes acredita que o colegiado pode contribuir com a estabilidade orçamentária para as ações da Agência Espacial Brasileira. Para ele, o desenvolvimento de áreas como telecomunicações e monitoramento climático reforça a soberania nacional.
25: Esporte.
28: Vinícius Gurgel, do PL do Amapá, destaca a aprovação na Câmara de projeto que cria o regime especial de tributação para associações desportivas, sem fins lucrativos. O texto enviado ao Senado estabelece cobrança unificada de tributos com alíquota de 5% sobre a receita bruta.
29: Vinícius Gurgel ressalta que a medida estimula o financiamento de modalidades olímpicas e paralímpicas. As entidades que investiram continuamente em pelo menos 6 modalidades poderão abater parte desses gastos nos tributos devidos.
25: Educação.
28: Alice Portugal, do PCdoB da Bahia, comemora a aprovação na Câmara de projeto que proíbe cursos de graduação à distância na área da saúde e de educação física. A deputada considera que a formação desses profissionais exige atividades práticas e contato direto com pacientes e equipamentos.
12: É possível formar um contador, até um licenciado para ensinar nas diversas regiões longínquas desse país à distância, contanto que sejam cursos com controle, com aulas semipresenciais. sociais, com monitoria. Mas em saúde é algo difícil, porque como ensinar a um enfermeiro como aplicar um injetável no quadrante superior do glúteo esquerdo à distância? Como saber sem tocar para o aprendizado? As tecnologias em saúde são extremamente dinâmicas e complexas, e é preciso que o estudante tenha contato direto com a evolução dessas tecnologias.
29: Alice Portugal avalia que a mudança contribui para melhorar a qualificação dos profissionais que atendem a população. Ela alerta que o alto número de matrículas à distância em cursos que exigem laboratórios de contato com tecnologias pode comprometer a formação dos profissionais.
25: Comissões.
28: Aprovada na Comissão de Educação da Câmara, prevê a divulgação de dados sobre estudantes com deficiência no ensino superior. A ideia é aperfeiçoar as políticas públicas de inclusão e acessibilidade. A repórter Mônica Tati tem os detalhes.
1: Proposta aprovada pela Comissão de Educação da Câmara dos Deputados quer melhorar informações sobre estudantes com deficiência no ensino superior. O projeto determina a coleta e a divulgação sistemática de dados sobre o acesso, a permanência, a conclusão e a evasão de pessoas com deficiência nas universidades. O relator na Comissão de Educação, o deputado Ismael, do PL de Santa Catarina, destacou que o INEP, o Instituto Nacional de Estudos e Pesquisas Educacionais Anísio Teixeira, já realiza o levantamento dessas informações, mas falta uma sistematização específica para esses dados.
13: Na sinopse estatística da educação superior, anualmente publicada pelo INEP, já se encontra informações sobre o número de matrículas em curso de graduação das pessoas com deficiência por sexo e tipo de deficiência em cada município brasileiro. Não há, contudo, especificação por instituição de educação superior ou o cálculo de indicadores de permanência, conclusão e evasão, embora nos questionários do referido censo sejam coletados dados por aluno, curso e instituição que permitam esse detalhamento.
1: O deputado Ismael ressalta que a abrangência dos dados do censo é ainda maior do que a prevista no projeto original, pois inclui todas as instituições de educação superior, públicas e privadas, e não apenas as universidades federais e estaduais. No entanto, falta a organização desses dados para auxiliar na criação de políticas inclusivas. O deputado propôs que não seja criada uma nova lei, mas que as obrigações da União na divulgação dos dados referentes ao ensino superior sejam incluídas no capítulo do Estatuto da Pessoa com Deficiência, que trata do direito à educação. As informações divulgadas deverão subsidiar o planejamento, a implementação, o monitoramento e a avaliação de políticas públicas governamentais voltadas para a inclusão e acessibilidade. A proposta, que dispõe sobre a coleta e a divulgação de dados de pessoas com deficiência no ensino superior, ainda será analisada pelas comissões de defesa dos direitos das pessoas com deficiência e de Constituição e Justiça. Se for aprovada, segue para a apreciação do Senado. Da Rádio Câmara de Brasília, Mônica Tati.
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25: Direitos Humanos.
29: Cássio Favacho, do MDB do Amapá, apresentou o projeto que obriga companhias aéreas a conceder desconto mínimo de 80% na passagem de quem precisa viajar por motivo de morte de um familiar. A tarifa humanitária vale para deslocamentos destinados a velório ou sepultamento.
28: A proposta de Acácio Favacho também assegura a remarcação sem multa, crédito ou reembolso integral quando o falecimento ocorrer antes da viagem. O parlamentar afirma que as medidas diminuem as barreiras enfrentadas pelo passageiro durante o período de luto.
25: Saúde.
29: Projeto de Kleber Verde, do MDB do Maranhão, assegura aos pacientes e seus responsáveis o acesso integral a informações sobre medicações administradas na rede de saúde pública e privada. A proposta exige o detalhamento de dados como lote, dosagem, validade e nome do profissional responsável.
28: De acordo com Kleber Verde, casos de urgência e UTI deverão contar com a presença de ao menos 2 profissionais de enfermagem para aplicação de medicamentos. Na visão dele, a medida busca evitar fraudes, erros e tragédias no ambiente hospitalar.
29: Eunice Oliveira, do MDB do Ceará, apoia o trabalho da Frente Parlamentar em defesa da Política Nacional de Plantas Medicinais e Fitoterápicos. O deputado informa que o objetivo do colegiado é incentivar pesquisas.
28: A iniciativa também visa apoiar a produção e ampliar o uso de plantas medicinais e fitoterápicos na saúde pública. No entendimento de Eunice Oliveira, a Frente Parlamentar contribui para o aproveitamento sustentável da biodiversidade brasileira e para o fomento à agricultura familiar.
29: Termina agora esta edição especial do Jornal Câmara dos Deputados, produzida e apresentada pela Rádio Câmara de Brasília, em parceria com a Rádio Câmara de Parauapebas, integrante da Rede Câmara de Rádio.
28: Eu agradeço ao Francesco e a toda a equipe da Câmara de Vereadores de Parauapebas pelo excelente trabalho conjunto.
29: Obrigado à Câmara dos Deputados por esta oportunidade. Esse programa teve trabalhos técnicos de Everson Grani e apresentação de Márcio Aquilissade e Francesco Costa. Boa noite.
28: Muito boa noite. O Jornal Câmara dos Deputados volta amanhã. Você fica agora. Um minuto do TCU.
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0: O Tribunal de Contas da União monitorou 67 universidades federais para verificar medidas de prevenção e combate ao assédio moral e sexual. 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Faltam ainda estruturas adequadas para acolher vítimas, apurar denúncias e capacitar servidores e estudantes. 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
25: 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Você ouviu

Às vezes no começo de um relacionamento a gente tem que impressionar aquela pessoa que a gente tá afim, aquela pessoa amada. E a gente acaba inventando umas mentirinhas, contando vantagem. Mas o importante é que quando um sentimento desse tipo aflora, tem que durar pra vida toda. Até o fim.

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